0: aumentou de 150 para 200 mil reais.
1: É o que determina a portaria publicada pelos Ministérios do Desenvolvimento, Indústria, Comércio e Serviços e do Ministério da Fazenda.
0: A nova portaria também inclui entre os veículos elegíveis os híbridos, com diferentes combinações de fontes de energia, integrando motor elétrico e motor a combustão, que utilize álcool, gasolina ou ambos.
1: A elevação do teto e a inclusão de outros veículos híbridos amplia a oferta, mantendo os critérios de sustentabilidade e eficiência energética. Como explica Wallace Moreira, secretário de Desenvolvimento, Indústria, Inovação, Comércio e Serviços.
2: Atualizar esse valor para que os trabalhadores possam ter acesso a esses modelos de carros é fundamental. O taxista, ele consegue comprar um carro com preço acima de 150 mil e com descontos que ele tem fica abaixo de 150. Como o programa, ele contabiliza o preço que está na nota fiscal, o trabalhador de aplicativo fica numa desvantagem. Isso corrige ali e contribui para que esses trabalhadores possam comprar esses carros. Os critérios para acessar o programa continuam os mesmos, assim como os critérios de habilitação ao programa também não alteram.
0: Para solicitar adesão ao programa, acesse movebrasil.sistema.gov.br.
1: E Luciano, quem pretende comprar ou vender um carro usado vai poder agora fazer todo o processo por meio digital.
0: Uma nova resolução do Conselho Nacional de Trânsito autoriza a transferência de veículos de forma 100% eletrônica.
1: O procedimento vai reunir em uma única plataforma a assinatura do documento, a quitação de débitos e pagamentos de taxas.
0: Outra novidade é a modalidade de transferência custodiada, quando a liberação de recursos fica condicionada aos requisitos da transação.
3: A norma cria três modalidades de transferência de propriedade: convencional, eletrônica e eletrônica custodiada. Na modalidade eletrônica, as etapas do processo poderão ser realizadas digitalmente com integração ao Renavan, desde que seja feita a vistoria do veículo, entre outras exigências previstas. Quando estiver disponível, comprador e vendedor poderão realizar em um mesmo fluxo eletrônico etapas como o registro da negociação, a assinatura eletrônica da transferência, a consulta e o pagamento de débitos e taxas dos DETRANs estaduais e a conclusão da mudança de propriedade. Já na modalidade de transferência eletrônica custodiada, será possível manter em custódia o valor da negociação do bem durante a operação. Atualmente, a transferência de propriedade já conta com instrumentos digitais. Com a nova resolução, foram estabelecidas as condições para integrar essas etapas em um fluxo eletrônico vinculado ao Renavan. As operações também ficarão mais seguras com requisitos de segurança definidos pela norma, como autenticação individual e multifator, rastreabilidade, trilhas de auditoria e mecanismos de prevenção e detecção de fraudes. Daniele Popov para a Voz do Brasil.
1: A fiscalização de trânsito poderá usar agora novos equipamentos para detectar, além do consumo de álcool, também o uso de drogas pelos motoristas.
0: A mesma resolução do Conselho Nacional de Trânsito, que atualizou a Lei Seca, estabeleceu ainda algumas mudanças nos procedimentos para testar os condutores.
1: Esse teste será feito em uma triagem inicial, com equipamentos mais sensíveis, e em caso positivo, em uma segunda etapa com o bafômetro.
0: O secretário nacional de trânsito, Adroaldo Catão, conversou comigo e Mariana Jungmann mais cedo e explicou o que muda e o que permanece igual na fiscalização sobre o consumo de álcool e drogas. Acompanhe.
4: Secretário Adroaldo Catão, seja muito bem-vindo à Voz do Brasil. Vamos falar dessa atualização sobre as regras da Lei Seca, que foram aprovadas recentemente. O que o senhor destaca como mudanças mais importantes?
5: Olha, eu destaco dois pontos importantes. Primeiro, isso que você falou bem, é uma atualização, né? A Lei Seca está completando aí 18 anos de muito sucesso e era o momento de fazer algumas modificações no âmbito da resolução do contrato. Ou seja, tudo que está na lei, no Código de Trânsito, permanece, tá? O que a gente fez foi atualizar alguns procedimentos. E aí eu destaco dois pontos. O primeiro é o seguinte: o cidadão que for abordado inicialmente, ele agora vai poder fazer uma espécie de pré-teste, uma triagem, né? Isso facilita também o trabalho dos policiais, dos agentes. Por quê? Porque o cidadão que vai fazer aquele teste inicial, ele somente, se for detectado algum indício de álcool, né, nesse primeiro teste, é que ele vai ser encaminhado ao uso do etilômetro oficial, que é esse que vai gerar, de fato, uma eventual penalidade. Isso facilita o trabalho também das polícias, evita filas, né, congestionamentos. Esse é um tipo de procedimento que, inclusive, algumas polícias já utilizam, tá? Mas isso não estava previsto na norma, isso gerava alguma insegurança jurídica. Então, a gente fez essa atualização, que é justamente para dar segurança jurídica, tanto para o cidadão quanto para o agente. Isso também permite que haja um tempo, né, entre o primeiro teste e um eventual segundo teste, para aqueles casos que muitas vezes geravam, inclusive, algumas manchetes sensacionalistas na imprensa, dizer assim, olha, o cidadão usou enxaguante bucal, vai aparecer álcool na boca, e a gente sabe que não é bem assim, porque esse álcool ele não permanece na boca muito tempo. Então, o tempo entre fazer um primeiro teste e um segundo será suficiente para tirar qualquer dúvida, né? Porque o objetivo, obviamente, da lei seca não é pegar quem usa enxaguante bucal, mas sim quem bebeu e está dirigindo e, portanto, pode ter a sua capacidade de dirigir alterada. E o segundo ponto que eu destaco é a previsão dos equipamentos que têm sido chamados popularmente de drogômetros, né? Que são equipamentos que visam a detectar o uso de outras substâncias, que é a expressão que o Código de Trânsito utiliza. Tem o álcool e tem outras substâncias que também podem causar dependência e alteração da capacidade psicomotora. Então, a previsão desses equipamentos dá também segurança jurídica para que, a partir de agora, o Inmetro possa certificar esse tipo de equipamento, que, a partir daí, vai poder ser utilizado também nas operações lei seca para detectar não só o álcool, mas também essas outras substâncias que também levam a um risco, né? Dirigir tendo usado drogas ou usado esse tipo de substância, obviamente, leva a um risco à sociedade.
0: Secretário, as novas normas também prevêem que o agente de fiscalização deverá registrar pelo menos 2 sinais observados que confirmem a alteração da capacidade psicomotora do condutor. Antes, só o teste de alcoolemia era usado. Qual a importância desse registro adicional se já tem o bafômetro?
5: Não, na verdade não é um registro adicional, é um ou outro. O que que acontece? Você pode usar, já era assim, tá? Isso é importante dizer. Hoje já está previsto na lei que o agente ele pode detectar comportamentos que mostrem que o cidadão está com seu comportamento alterado, né? Pelo uso de drogas ou álcool, mesmo que ele se recuse ao uso do bafômetro, do etilômetro ou, no caso agora, do chamado drogômetro. O que a resolução fez foi dar mais procedimento, mais clareza, para evitar contestações posteriores na justiça. Então, isso dá mais transparência também e aumenta a capacidade do Sistema Nacional de Trânsito de aferir esses dados, né? Isso também é muito importante. Então, é obrigatório agora que se coloque pelo menos 2 comportamentos alterados para que isso seja mais explicitado, mais transparente. Mas continua como é hoje. Basta o uso do etilômetro ou, no caso agora, quando houver o equipamento, o uso do chamado drogômetro. Essa situação acontece quando o agente, mesmo diante da recusa, detecta que há um comportamento claramente indicando o uso de álcool ou de outras substâncias.
4: E houve mudanças aí, secretário, em relação aos procedimentos quando o condutor se recusa a fazer o bafômetro ou continua como era antes, mesmo se recusando, ele vai sofrer as penalidades?
5: Continua exatamente como era antes, não mudou nada nisso aí, a lei continua valendo, tá? Não houve nenhuma modificação, ou seja, se o cidadão se recusar, seja usar o etilômetro ou outro equipamento, ele vai responder pela recusa, que é uma infração específica, que é aquela que lhe dá multa de quase R$3.000 e lhe submete a uma suspensão da sua CNH. Então, realmente é um procedimento que continua do jeito que está hoje e o cidadão tem que saber que ele pode, obviamente, se recusar, mas se ele se recusar, ele está sujeito a esse tipo de infração. Lembrando que mesmo que ele se recuse, e além de levar multa, se ele tiver com comportamentos que demonstrem que ele está embriagado ou sob uso de outra substância, também continua a responsabilidade do agente de detectando que isso aconteceu, enquadrá-lo eventualmente, se for o caso, também como crime.
0: Então, secretário, não muda nada em relação às obrigações e direitos dos condutores, né? A resolução não estabelece nenhum novo tipo de infração, certo?
5: Certo, exatamente, não muda a infração continua a mesma, a infração está prevista no Código de Trânsito. O que a resolução faz é isso, atualizar procedimentos, dar mais segurança jurídica e prever a possibilidade de certificar os chamados equipamentos drogômetros, os chamados drogômetros, equipamentos para aferir a presença de outras substâncias que estão no momento da abordagem atrapalhando a capacidade psicomotora do agente e impedindo a sua direção mais segura.
4: Muito bem, nós conversamos com Adroaldo Catão, secretário nacional de trânsito. Muito obrigada, secretário, por sua entrevista aqui à Voz do Brasil.
5: Eu que agradeço.
1: O fenômeno climático El Niño pode afetar diferentes áreas do país, com reflexo nas chuvas, na agricultura e até no abastecimento de energia.
0: Por isso, o setor elétrico também reforça o planejamento para se antecipar aos possíveis impactos do fenômeno e reforçar a segurança no fornecimento de energia.
1: As estratégias foram discutidas durante um evento promovido pela Agência Nacional de Energia Elétrica, ANEEL.
6: O risco de eventos climáticos extremos coloca o planejamento como uma das prioridades para o setor elétrico. A preocupação é reduzir os impactos de um possível El Niño intenso sobre o sistema, especialmente nas regiões mais vulneráveis, como explica Sandoval Feitosa, diretor-geral da Agência Nacional de Energia Elétrica, a ANEEL.
7: Projeções internacionais da Administração Nacional Oceânica e Atmosférica dos Estados Unidos estimam elevada probabilidade, mais de 90%, de um El Niño muito forte para ocorrer entre outubro e dezembro de 2026, reforçando a necessidade de preparação antecipada.
6: Para aumentar a segurança do sistema, o Comitê de Monitoramento do Setor Elétrico aprovou a antecipação de 1,8 gigawatts de capacidade. Essa quantidade pode abastecer mais de 1,5 milhão de residências ou alimentar grandes complexos industriais e cidades de grande porte. As distribuidoras de energia planejam investir cerca de 20 bilhões de reais na modernização das redes, enquanto o Operador Nacional do Sistema Elétrico, ONS, lançou um portal para acompanhar diariamente a evolução do fenômeno. No norte, a ANEEL também antecipou recursos para a compra e a estocagem de combustível antes da redução do nível dos rios. Para o secretário nacional de Energia Elétrica do Ministério de Minas e Energia, João Daniel Cascalho, a atuação conjunta é fundamental para enfrentar o cenário.
8: É isso que fortalece o setor, atuação coordenada, preventiva, antecipada e com ações efetivas. Por isso que, quando eu vejo aqui um painel com geração, transmissão, distribuição, agência de águas, defesa civil, Agência Nacional de Energia Elétrica, eu vejo que é assim que a gente atua de uma forma coordenada com ações efetivas.
6: A articulação do Ministério de Minas e Energia com a ANEEL, a Agência Nacional de Águas e a Defesa Civil inclui ainda leilões de potência, monitoramento por satélite para prevenção e combate a queimadas e medidas relacionadas à vazão de Belo Monte. Reportagem Luciana Colares de Holanda.
0: Vamos continuar falando aí, Luciana, sobre energia, dessa vez dentro de casa, a economia dentro de casa.
1: Pois é, Luciana, na hora de comprar eletrodomésticos, por exemplo, existe uma etiqueta em formato de lâmpada nas cores preta e amarela.
0: É o selo Procel, uma referência para quem busca economia na conta de luz e mais eficiência energética.
1: Os detalhes você vai ouvir agora na reportagem de Márcia Fernandes.
9: O selo Procel de economia de energia ajuda a identificar produtos com maior eficiência energética. Ele é concedido aos equipamentos classificados pelo Inmetro na categoria A, que é a nota máxima concedida pelo Instituto, e indica aparelhos mais econômicos. Como explica o diretor do Departamento de Informações, Estudos e Eficiência Energética do Ministério de Minas e Energia, Sérgio Aire Moraes.
10: É uma espécie de medalha. Eu sei que, ao adquirir um determinado equipamento com o selo Procel, dentre todos os equipamentos classificados como A, ele é mais eficiente. Então, eu estou no topo da categoria. Então, cumpre esse papel de informar o cidadão que aquele determinado equipamento tem um reconhecimento, um mérito maior de eficiência.
9: O selo funciona como um indicativo para os consumidores que buscam economia na conta de luz. O biólogo Sinomar Fonseca foi com a família a uma loja em Brasília procurar uma geladeira e uma máquina de lavar e levou em conta o consumo de energia na hora da compra.
11: Eu sempre olho e tomo cuidado de entender, né, o que está sendo a mensagem que está sendo passada. E os selos, eles têm um indicativo, né, para mostrar esse consumo. Tento sempre escolher o melhor consumo, né?
9: Podem levar o selo outros produtos, como lâmpadas, ar-condicionado, ventilador, televisões e eletrodomésticos em geral. O selo Procel estende-se também às edificações, para indicar aquelas que oferecem melhor desempenho energético e economizam mais, como explica Sérgio Aire Moraes, do Ministério de Minas e Energia.
10: Ela tem que ser eficiente nos seus sistemas de iluminação, de ar-condicionado, e a própria estrutura envoltora da edificação, piso, parede, teto, elas têm que apresentar um melhor desempenho. Aí sim, passa a ter uma autorização de exibir essa placa do selo Procel na entrada da edificação.
9: Antes de receberem o selo, os produtos passam por testes e avaliações técnicas em laboratórios. Vale lembrar que, além da diferença na conta de luz, produtos e edificações que trazem o selo Procel têm menores custos de operação e manutenção e contribuem para um uso mais racional dos recursos naturais, já que consomem menos energia para realizar a mesma função. Reportagem, Márcia Fernandes.
0: Produtores rurais, pesquisadores e consumidores contam agora com uma plataforma para acompanhar preços de alimentos e previsão de safras.
1: A Companhia Nacional de Abastecimento, a Conab, lançou uma nova versão do Portal das Informações, que reúne em um único endereço mais de 80 painéis e serviços agropecuários.
0: O gerente de dados e inteligência da Conab, Herbert Filgueiras, explica o impacto dessa modernização do serviço.
12: A reformulação do portal nasceu assim, com o objetivo de democratizar o acesso aos dados e informações que a Conab produz, né? E às vezes esses dados ficavam pulverizados, né? E difícil de encontrar. A gente consolidou diferentes ambientes distintos, modernizamos as interfaces de acesso, com o objetivo de fortalecer o processo de governança da informação de dados, né?
1: Acesse a plataforma em Portal de Informações, tudo junto sem cedilha e tio, .conab.gov.br.
0: Celular, redes sociais e inteligência artificial já fazem parte da rotina de crianças e adolescentes.
1: E com tantos desafios no ambiente digital, professores também precisam estar preparados para orientar os estudantes sobre segurança, privacidade e uso responsável da tecnologia.
0: Uma formação gratuita e online oferece ferramentas para ajudar os educadores a levar esse debate para a sala de aula.
13: O uso excessivo de celulares, redes sociais e inteligência artificial por crianças e adolescentes desafia pais e professores. Para ajudar a orientar os jovens no mundo conectado, o Ministério da Educação e a SaferNet Brasil, com apoio do governo do Reino Unido e da Meta, oferecem a segunda edição do curso gratuito Segurança e Cidadania Digital em Sala de Aula. A formação online é voltada para educadores das redes pública e privada. Com 40 horas, o curso aborda temas como tempo de tela, cyberbullying, proteção de dados e fake news, como explica a coordenadora-geral de Educação Digital do MEC, Ana Dalfabro.
14: Ele trata de temas sobre segurança e privacidade na internet. A gente sabe, né, a crescente violência que as crianças têm sofrido dentro do ambiente digital. Então, um curso super importante para esse público. Fala também sobre a necessidade de empatia, respeito nas redes, né, nessa convivência hoje dentro do mundo digital. Então, de fato, um curso muito útil para os professores hoje, dado o dia a dia deles em sala de aula. Curso é todo online, os professores conseguem fazer no seu ritmo, né, na hora que funciona melhor para parar e conseguir se dedicar a uma formação. Então, bem mão na massa.
13: Para fazer o curso, acesse o site avamec.mec.gov.br, faça o login com sua conta gov.br e busque por Segurança e Cidadania Digital em Sala de Aula, segunda edição. Depois, basta clicar em inscrever-se e começar as aulas. Reportagem Gilberto Evangelista.
1: profissionais que ainda não têm curso superior ou que possuem graduação em área diferente daquela que atuam podem concorrer a bolsas integrais de licenciatura pelo PRILEI, um programa de formação inicial e continuada de professores.
0: Podem concorrer também a bolsas integrais de licenciatura aqueles que tiveram bom desempenho no Enem.
1: As bolsas são oferecidas por universidades federais, estaduais e instituições privadas sem fins lucrativos que participam do programa.
0: Para aderir ao PRILEI, as instituições privadas de educação superior devem acessar o Sistema Integrado de Monitoramento, Execução e Controle em cimec.mec.gov.br.
1: E essas foram as notícias do Governo Federal.
0: Uma realização da Secretaria de Comunicação Social da Presidência da República.
1: Com produção da empresa Brasil de Comunicação.
0: Fique agora com as notícias do Poder Judiciário e do Congresso Nacional. Boa noite.
1: Boa noite, até amanhã.
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17: STF encerra amanhã julgamento da denúncia contra ex-deputados estaduais Rodrigo Bacelar e TH Joias do Rio de Janeiro.
18: STJ reafirma que envio de pornografia pela internet pode configurar importunação sexual.
17: Caixa Econômica Federal vai ter de pagar horas extras à bancária que não era obrigada a registrar ponto.
18: Boa noite, eu sou Arthur Filho.
17: E eu sou Walter Lima.
18: A primeira turma do Supremo Tribunal Federal aceitou denúncia contra o ex-presidente da Assembleia Legislativa do Rio, Rodrigo Bacelar, e o ex-deputado estadual Tiago Raimundo dos Santos Silva, conhecido como TH Joias.
17: O julgamento acontece em sessão virtual da primeira turma que termina amanhã, mas todos os votos já foram apresentados.
18: Eles são acusados de obstrução de investigação em um caso que envolve o vazamento de informações sigilosas da Operação Zargum, que investigava a atuação do Comando Vermelho e conexões com agentes públicos no Rio de Janeiro.
17: Bacelar e TH Joias são acusados de repassar informações sigilosas sobre a operação contra criminosos.
18: Crime de importunação sexual também pode ser praticado pela internet sem que haja contato direto.
17: Esse entendimento foi reafirmado pelo STJ. Fátima Uchoa.
19: Um homem enviou imagens íntimas a várias vítimas. Ele foi condenado por perseguição e importunação sexual a 4 anos e meio de reclusão em regime inicial semiaberto, mas o Tribunal de Justiça do Rio de Janeiro avaliou que o crime de importunação exigiria contato físico. No entanto, a quinta turma do STJ restabeleceu a condenação do homem por entender que tal delito pode ser cometido por meio de recursos tecnológicos, sem que haja contato físico entre o criminoso e a vítima. Segundo o relator ministro Joel Ilan Paciornik, o crime de importunação sexual pode ser caracterizado pelo simples envio de fotos ou vídeos pornográficos sem o consentimento da vítima, o que foi verificado nessa ação penal.
18: A Caixa Econômica Federal vai ter de pagar horas extras a uma bancária que não era obrigada, por regra interna, a registrar o ponto.
17: A sétima turma do TST decidiu que essa condição não afasta a obrigação da empresa de controlar a jornada. Samanta Flor.
20: A bancária afirmou que trabalhava das 8 da manhã às 8h30 da noite. A Caixa disse que ela cumpria jornada menor e que, por ser considerada funcionária que exerce um cargo de confiança, o registro de ponto era opcional. Mas o banco não apresentou os controles de jornada. Para a sétima turma do TST, nessa situação, vale a suposição de que o horário informado pela trabalhadora é verdadeiro. A decisão foi unânime.
18: Justiça estabelece medidas para reforçar controle sobre mineração na APA do Tapajós, no Pará.
17: Decisão atende a pedidos feitos pelo Ministério Público Federal. Sabrine Menezes.
21: Com a sentença, se torna obrigatória a autorização prévia do ICMBio para iniciar o processo de lavra. Apenas o título minerário, concedido pela Agência Nacional de Mineração, não é mais suficiente. A Justiça também aprovou um acordo entre o MPF e o ICMBio que amplia a fiscalização e a proteção da unidade de conservação. A ação foi ajuizada pelo MPF em 2024, após identificar problemas na comunicação e na articulação entre os órgãos responsáveis pela regulação da mineração e pela proteção ambiental da APA.
18: Tribunal Superior Eleitoral proíbe Pablo Marçal de usar recursos oficiais para a campanha.
17: Decisão foi tomada na sessão desta quinta-feira e vale até o julgamento do mérito do registro de candidatura de Marçal. Guilherme Firmino tem mais informações.
2: O plenário do TSE deferiu tutela de urgência e proibiu Pablo Marçal de usar recursos públicos na campanha eleitoral. Marçal também foi vetado de participar da propaganda eleitoral gratuita no rádio e na televisão e de debates. No processo, o Ministério Público Eleitoral alega que Pablo está inelegível até 2032 e que não cumpriu o prazo mínimo de 6 meses de filiação ao PRTB para disputar as eleições. A decisão dessa quinta não antecipa o julgamento de registro de candidatura de Pablo Marçal, que ainda vai ser julgado pela Justiça.
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18: A você, uma boa noite.
17: E até amanhã.
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22: Eu sou Humberto Pinheiro e estes são os destaques de hoje do Jornal do Senado, que começa agora. Aumento de acidentes com motociclistas de aplicativos gera resposta do Senado. 7 organizações internacionais vão acompanhar as eleições de outubro no Brasil. Projeto torna obrigatória a orientação vocacional para jovens em medidas socioeducativas. Boa noite. O número de acidentes envolvendo motociclistas em atividade profissional cresceu 34,92% entre 2023 e 2025, segundo dados do Ministério Público do Trabalho. Diante desse cenário, projetos em análise no Senado propõem mudanças nas regras da atividade, incluindo a adoção de seguros obrigatórios e alterações nas exigências para a obtenção da Carteira Nacional de Habilitação. O repórter Douglas Castilho traz os detalhes.
23: Elvis Macedo, garçom morador do Rio de Janeiro, se dirigia da Zona Sul Carioca à cidade vizinha Niterói quando a moto que o levava se chocou com um carro, causando traumatismo craniano e a ruptura do fêmur. Elvis relatou sua experiência e chamou atenção para a observação no hospital de casos semelhantes ao seu.
24: Eu fiquei numa ala onde havia mais ou menos umas 20 pessoas que tinham o mesmo problema que o meu, se acidentaram de moto. E eu acho que esse assunto das motos por aplicativo devem ser discutidos mais nos meios políticos, que deve haver algum tipo de lei.
23: A percepção de Elvis é amparada por dados do Ministério Público do Trabalho, que demonstram que o crescimento nas notificações de acidentes de trabalho com motos aumentou 34,92% entre os anos de 2023 e 2025. Diante desse cenário, senadores apresentaram nos últimos anos projetos de lei regulamentando a profissão e garantindo mais segurança aos motoristas. Um deles obriga as empresas de tecnologia a fornecerem seguro de acidentes pessoais para os seus entregadores. Outro texto prevê a necessidade de um motociclista ter sua carteira de habilitação com a observação de que exerce atividade remunerada, o que gera novas obrigações ao piloto. Ambos os projetos aguardam votação nas comissões.
22: Democratizar o acesso aos investimentos e incentivar o pequeno investidor são objetivos de projeto de lei pronto para ser votado na Comissão de Educação. De autoria da senadora Jussara Lima, do PSD do Piauí, a proposta cria a Semana Nacional do Pequeno Investidor, na segunda semana de outubro, com ações de educação financeira, como seminários, palestras e debates. Segundo o texto, a iniciativa busca ampliar o conhecimento sobre finanças pessoais e estimular decisões baseadas em informações confiáveis. Para o senador Flávio Arnes, do PSB do Paraná, a medida também pode contribuir para reduzir golpes contra pequenos investidores. E a Comissão de Constituição e Justiça analisa o projeto de lei que torna obrigatória a orientação vocacional para adolescentes que cumprem medidas socioeducativas. A proposta já recebeu parecer favorável na Comissão de Educação. A reportagem é de Bruno Lourenço.
4: O projeto de lei inclui testes de aptidões, interesses e habilidades nos programas de atendimento socioeducativo. A regra valerá tanto para jovens que cumprem medidas em regime de semiliberdade, quanto para aqueles que se encontram internados. A proposta já passou pela Comissão de Educação e Cultura, quando a senadora Tereza Leitão, do PT de Pernambuco, destacou que a capacitação profissional é essencial para afastar os jovens do crime.
5: A escolarização e a profissionalização do adolescente em conflito com a lei são, portanto, pilares desse sistema, pois funcionam como instrumento de ressocialização e de construção de projetos de vida que afastem o jovem da reincidência infracional.
4: Depois da CCJ, o texto vai ao plenário do Senado.
22: Nas redes sociais, a liberdade de expressão convive diariamente com a circulação de informações falsas e discursos de ódio. Encontrar um equilíbrio entre garantir o direito de se manifestar e combater conteúdos que podem causar danos foi o desafio discutido pelos senadores na Comissão de Educação. Durante a audiência, foi apresentado o programa Senado Verifica, um canal de interação do Senado com o cidadão para a checagem de informações publicadas em qualquer meio de comunicação. Repórter Rodrigo Rezende.
6: O senador Paulo Paim, do PT do Rio Grande do Sul, afirmou que discutir limites para o conteúdo publicado nas redes sociais envolve também o debate sobre liberdade de expressão e censura.
7: Defendemos a liberdade de expressão, que é um direito fundamental. O que precisamos é de um ambiente em que as pessoas possam debater, divergir, defender suas posições, sem transformar o outro no inimigo.
6: Frederico Franco Alvim, representante da Assessoria Especial de Enfrentamento à Desinformação do Tribunal Superior Eleitoral, ressaltou que as redes sociais podem prejudicar a democracia ao destacar determinados temas em relação a outros.
8: O fato é que a gente também tem dentro das redes sociais uma realidade deturpada, porque a realidade, a complexidade da realidade não cabe num feed de rede social.
6: Maria Laura Soares e Silva, jovem senadora do estado do Rio de Janeiro, afirmou que a velocidade de mudança das tecnologias exige iniciativas rápidas.
25: A inteligência artificial, em questão de 2-3 anos, avançou de forma inexplicável. E hoje é um realismo surreal, onde você nem consegue mais identificar o que é verdade e o que não é.
6: Durante a audiência, foi apresentado o programa Senado Verifica, um canal de interação do Senado com o cidadão, destinado à checagem de informações publicadas em qualquer meio de comunicação.
26: Eleições 2026.
22: O Tribunal Superior Eleitoral confirmou que pelo menos 7 organizações internacionais vão acompanhar as eleições de 2026 no Brasil. OEA, União Europeia e Parlasul estão entre as entidades convidadas para acompanhar a preparação, a votação e a apuração. Repórter Pedro Pincer.
27: Foram convidadas oficialmente a Organização dos Estados Americanos, a União Europeia, a Liga dos Estados Árabes, a Rede dos Órgãos Jurisdicionais e de Administração Eleitoral dos Países de Língua Portuguesa, a União Interamericana de Organismos Eleitorais e a Rede Mundial de Justiça Eleitoral, além do Parlasul. O presidente do TSE, ministro Nunes Marques, reafirmou a segurança e a credibilidade dos sistemas e dos processos eleitorais brasileiros.
28: O Brasil tornou-se, ao longo das últimas décadas, uma referência mundial na realização de eleições. A vanguarda entre as democracias representativas contemporâneas é resultado da contínua e paulatina construção de um processo eleitoral eficiente, ancorado em normativos modernos e em sistemas tecnológicos capazes de garantir a transparência, a segurança e a credibilidade das eleições.
27: Na prática, as missões de observação eleitoral são tidas como pilares de confiança pública. Os relatórios independentes produzidos pelas comitivas avaliam a integridade dos sistemas e o cumprimento da legislação, sugerindo melhorias contínuas.
22: E você conhece o termo afroconveniência? É quando uma pessoa branca se declara negra para obter algum tipo de vantagem, como reserva de vagas nas universidades, por exemplo. Mudanças na declaração de cor de candidatos desde a aprovação de cotas para campanhas reacenderam o debate sobre a afroconveniência no contexto eleitoral. Quem explica é a repórter Marcela Diniz.
0: Dados preliminares do Tribunal Superior Eleitoral mostram que as candidaturas negras são maioria nas eleições de 2026, representando 49,9% do total. O aumento do número de pessoas que se declaram pretas ou pardas pode estar relacionado à maior identificação racial. Mas essa autodeclaração nem sempre corresponde à experiência de sofrer racismo ou à percepção das desigualdades sociais relacionadas à raça. Nesse contexto, aparece o conceito de afroconveniência, usado para descrever casos em que uma pessoa se declara negra para obter benefícios de políticas afirmativas como as cotas raciais. O senador Paulo Paim, do PT do Rio Grande do Sul, lembra que desde a Emenda Constitucional 133 de 2024, os partidos políticos devem destinar, no mínimo, 30% de recursos dos fundos eleitoral e partidário para candidaturas de pessoas pretas e pardas. É aí que a afroconveniência aparece como estratégia de campanha.
1: Muitos que nunca se identificaram como negro passam, a partir desse momento, a assumir uma negritude, entre aspas, para que eles tenham direito a um financiamento maior para a sua campanha e também mais espaço na televisão. Você está tirando um percentual daqueles que realmente sofreram o preconceito nesse país.
0: De 2022 a 2026, 786 candidatos mudaram sua declaração de cor junto ao TSE. A maioria transitou de branco para pardo.
22: Com edição de Paulo Groba e trabalhos técnicos de João Lira, o Jornal do Senado fica por aqui. Acompanhe agora as notícias da Câmara dos Deputados. Boa noite e até amanhã.
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10: Projetos de lei ampliam o alcance do benefício de prestação continuada.
11: Comissões debatem limites para reajustes anuais nas alíquotas do IOF.
10: Parlamentares defendem políticas para combater a violência de gênero.
12: Boa noite. Carol D'Artora, do PT do Paraná, defende o avanço de proposta em debate na Câmara que criminaliza a misoginia. A deputada também apresentou projetos para ampliar o enfrentamento no ambiente digital, com punição a grupos organizados que financiam conteúdos de ódio contra as mulheres.
10: Carol D'Artora destaca que suas propostas também tratam da combinação entre misoginia e racismo nas redes sociais. A parlamentar afirma que esse recorte é necessário para proteger especialmente mulheres negras, mais expostas a crimes de ódio no ambiente digital.
12: A Lei Maria da Penha completou 20 anos em 7 de agosto. Jaque Rocha, do PT do Espírito Santo, considera que a legislação mudou o enfrentamento à violência contra as mulheres, ao criar mecanismos de proteção e ao responsabilizar os agressores.
10: De acordo com Jaque Rocha, a violência contra mulheres e meninas também ganhou novas formas, inclusive no ambiente digital. Por isso, a deputada defende a aprovação do projeto que criminaliza a misoginia como forma de ampliar a proteção contra discursos de ódio e violência.
12: Daniela do Vaguinho, do Republicanos do Rio de Janeiro, enaltece os 20 anos da Lei Maria da Penha. A deputada ressalta, porém, que os números de feminicídios e de casos de violência doméstica mostram que ainda há desafios a enfrentar.
10: Daniela do Vaguinho defende o fortalecimento da rede de proteção com mais delegacias especializadas, centros de atendimento e casas de acolhimento. Ela também destaca a importância da prevenção e da educação para evitar que a violência contra a mulher aconteça.
12: Maria do Rosário, do PT do Rio Grande do Sul, alerta para os riscos de violência e abuso contra crianças e adolescentes nas plataformas digitais. Ela defende o cumprimento do ECA digital e a responsabilização das empresas diante de conteúdos que estimulem violência e automutilação.
10: Maria do Rosário também apoia a suspensão das transmissões ao vivo da plataforma Discord no Brasil e afirma que é preciso fortalecer a proteção de crianças e adolescentes nas redes. Ela defende ainda o apoio às famílias e às escolas para prevenir esses riscos.
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14: Saúde.
12: A Câmara aprovou diretrizes para o atendimento no SUS de mulheres na menopausa. A repórter Paula Bittar acompanhou a votação.
15: A Comissão de Constituição e Justiça da Câmara aprovou uma proposta que cria diretrizes no Sistema Único de Saúde para a atenção integral à saúde de mulheres no climatério e na menopausa. O climatério é a transição entre a fase reprodutiva e a não reprodutiva da vida da mulher. Já a menopausa ocorre após 12 meses sem menstruação. Estudos do Ministério da Saúde mostram que o climatério está associado a sintomas físicos e psíquicos, como ondas de calor, distúrbios do sono, alterações do humor, osteoporose e maior risco cardiovascular. A relatora da medida na comissão, deputada Tabata Amaral, do PSB de São Paulo, ressaltou que aproximadamente 29 milhões de brasileiras estão no climatério, período de transição hormonal da mulher que pode começar por volta dos 40 anos, com casos também de menopausa precoce ainda antes disso. Ela destacou que, embora não seja uma doença, a menopausa pode afetar significativamente a saúde física, mental, sexual, metabólica e cardiovascular das mulheres, além de comprometer sua qualidade de vida, permanência no mercado de trabalho e geração de renda. A proposta aprovada estabelece que o SUS deve oferecer ações educativas e de conscientização, exames e medicamentos e atendimento integral e multiprofissional. O texto também prevê incentivo a pesquisas, produção de dados e monitoramento em parceria com estados e municípios. A proposta cria ainda o Dia Nacional de Conscientização sobre a Menopausa, a ser celebrado em 18 de outubro. O projeto, que cria diretrizes no SUS para a atenção integral à saúde de mulheres no climatério e na menopausa, pode seguir diretamente para o Senado, a menos que haja recurso para votação antes pelo plenário da Câmara. Da Rádio Câmara, de Brasília, Paula Bittar.
14: Direitos Humanos.
10: Benedita da Silva, do PT do Rio de Janeiro, defende medidas para combater o etarismo e pede que o envelhecimento não seja associado à perda de autonomia. Ela acredita que o preconceito se agrava quando combinado a fatores como gênero, raça, deficiência e condição social.
12: Benedita da Silva também propõe ações para promover um envelhecimento saudável, com mais acesso à saúde, cultura, esporte, educação e lazer. Ela sustenta que é preciso garantir não apenas mais anos de vida, mas qualidade de vida, participação social e respeito aos idosos.
14: Previdência.
10: Projeto de Bacelar do PV da Bahia cria um auxílio transitório para o cuidador principal de pessoa que recebeu o benefício de prestação continuada. Pela proposta, o auxílio será pago por um ano no valor de meio salário mínimo após a interrupção do benefício com a morte do dependente.
12: Segundo Bacelar, a medida busca amparar mães e cuidadores que deixaram o mercado de trabalho para se dedicar aos cuidados de familiares. O projeto também prevê o reconhecimento do período dedicado ao cuidado para fins de aposentadoria.
10: Heloísa Helena, da Rede do Rio de Janeiro, propõe a criação da Renda Universal de Cidadania para pessoas com deficiência, sem exigência de comprovação de renda. A ideia, segundo ela, é superar as limitações do benefício de prestação continuada e criar um modelo que fortaleça a proteção social.
16: Hoje no Brasil, infelizmente, para que se tenha acesso ao BPC, é preciso que a família não seja pobre, ela esteja à beira da miséria humana, por causa da vinculação a um quarto de salário. Então, nós entendemos que as pessoas que têm alguma deficiência, seja caracterizada como deficiência física, transtorno psíquico, mental, transtorno do espectro autista ou qualquer um outro, ele tenha direito a esse benefício.
12: Heloísa Helena conclui que a mudança pode ampliar a dignidade, a autonomia e a segurança econômica. Ela explica que, se aprovada, a renda básica de cidadania deve ser implementada de forma gradual e sustentável, como instrumento de apoio à sobrevivência e à inclusão social.
26: Justiça.
10: Lucas Redecker, do PSD do Rio Grande do Sul, afirma que novas investigações sobre fraudes no INSS reforçam suspeitas discutidas durante a Comissão Parlamentar de Inquérito que apurou descontos indevidos de aposentados. O legislador critica a rejeição do relatório da CPI.
12: Lucas Redecker cobra a responsabilização dos envolvidos no esquema investigado, além da recuperação dos recursos desviados. O parlamentar avalia que, apesar de os aposentados terem sido ressarcidos, é necessário avançar nas punições para evitar a impunidade.
26: Trabalho.
10: A Câmara aprovou uma regulamentação para as profissões de agentes indígenas de saúde e de saneamento. A repórter Paula Bittar acompanhou a votação.
15: A Comissão de Constituição e Justiça da Câmara aprovou uma proposta que regulamenta as profissões de agente indígena de saúde e de agente indígena de saneamento. Segundo o texto aprovado, para exercer as funções, o profissional deverá ser indígena, residir na área da comunidade de atuação, ter idade mínima de 18 anos, dominar a língua da comunidade e conhecer os costumes e sistemas tradicionais de saúde do povo indígena. Será exigida ainda a conclusão do ensino fundamental e de curso de qualificação específico definido pelo Ministério da Saúde. O agente indígena de saúde atuará na prevenção de doenças e na promoção da saúde das populações indígenas. As ações serão domiciliares ou comunitárias, individuais ou coletivas, seguindo as diretrizes do SUS. Os agentes devem atuar para prevenir doenças, monitorar a saúde dos indígenas, prestar primeiros socorros e mobilizar as comunidades. Já o agente indígena de saneamento trabalhará com a mesma finalidade, atuando especificamente em saneamento básico e ambiental. Entre as atribuições dele estão o monitoramento e a manutenção de sistemas de saneamento e ações de saneamento para prevenir doenças. A relatora na comissão, deputada Lídice da Mata, do PSB da Bahia, ressaltou a relevância dessa proposta.
2: É um projeto que já estava aqui na comissão há algum tempo, que trata do reconhecimento dos agentes de saúde indígena. Esse é um projeto que diz respeito ao acesso à saúde da população, daqueles que mais precisam, especialmente da nossa população indígena. Tem interesse do Ministério da Saúde para que fosse aprovado, mas principalmente o interesse dessa casa em aprovar projetos que são projetos de origem nos nossos deputados.
15: A proposta que regulamenta as profissões de agente indígena de saúde e de agente indígena de saneamento já pode seguir ao Senado, a menos que haja recurso para votação antes pelo plenário da Câmara. Da Rádio Câmara, de Brasília, Paula Bittar.
26: Agricultura.
12: Zé Neto, do PT da Bahia, apresentou o projeto que amplia o acesso de cooperativas de agricultura familiar a financiamentos para a instalação de sistemas de geração de energia renovável. A proposta busca reduzir custos e estimular o uso de fontes como solar e eólica no campo.
3: O que nós queremos é, e existe o projeto 1228, que prevê 10% dos recursos do BNDES com juros bem plausíveis, para que esses juros mais baixos atendam os pequenos e microempreendedores do campo da agricultura familiar. E nós estamos estendendo isso com o nosso projeto, que é o projeto 3066, que ele visa exatamente trazer também para esse foco as cooperativas de agricultura familiar. Nós precisamos fortalecer as cooperativas.
10: De acordo com Zé Neto, o financiamento com juros mais baixos pode ampliar a geração de energia limpa no campo. Ele acredita que a medida pode beneficiar especialmente produtores das regiões norte e nordeste do país, onde há grande potencial para a geração de energia solar.
26: Economia.
12: Comissão da Câmara aprova projeto que limita aumentos do IOF. Entenda na reportagem de Silvia Munhato.
17: A Comissão de Desenvolvimento Econômico da Câmara aprovou projeto que fixa novos tetos para as alíquotas do Imposto sobre Operações Financeiras, o IOF, além de criar limites para eventuais aumentos de alíquotas. O deputado Maurício Marcon, do PL do Rio Grande do Sul, relator do texto, foi favorável à medida.
4: Então o IOF, ele é o imposto regulatório, ele foi criado, né, para a gente ver o rastreio do dinheiro, mas não ser arrecadatório. E o governo hoje tem usado esse imposto para arrecadar. Então a gente coloca um limite nesses aumentos que o governo pode fazer, justamente para tentar trazer segurança jurídica para quem quer investir no Brasil.
17: Pela proposta, o aumento máximo anual do IOF sobre operações de crédito seria de 70%, para operações cambiais, de 100%. Na discussão do texto na comissão, o deputado Helder Salomão, do PT do Espírito Santo, foi contrário às mudanças, por entender que elas alterariam o cenário atual, resultando em perda de arrecadação sem uma necessária compensação. A proposta, que fixa novos tetos para o IOF e cria limites para futuros aumentos, será analisada agora pela Comissão de Finanças e Tributação. Da Rádio Câmara de Brasília, Silvia Minhato.
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26: Relações Exteriores.
20: Welter, do PT do Paraná, apoia o combate à disseminação de fake news, lembrando que a desinformação representa uma ameaça à democracia. O deputado também critica o que considera interferência externa no debate político e eleitoral brasileiro.
12: Ao fazer um balanço positivo da economia, Welter cita a geração de empregos, o controle da inflação, o aumento da renda e a redução das desigualdades. O parlamentar também menciona os investimentos

0: meio ambiente.
1: Alguns métodos de alimentação de animais utilizados para produzir iguarias causam sofrimento aos bichos. Por isso, uma lei já sancionada pela Presidência da República, depois de aprovada nas comissões da Câmara, proíbe a produção e a sua comercialização no Brasil. Saiba mais na reportagem de Maria Neves.
2: Aprovado na Comissão de Constituição e Justiça da Câmara dos Deputados, o projeto que proíbe a produção e a venda de alimentos produzidos por meio de alimentação forçada de animais. Um exemplo de produto resultante da alimentação forçada de animais é o foie gras, nome dado ao fígado gordo de pato ou ganso, que é uma iguaria francesa. Como explica o deputado Áureo Ribeiro, do Solidariedade do Rio de Janeiro, que foi relator do texto em uma das comissões da Câmara, o processo pode causar doenças e levar à morte precoce do animal.
3: A alimentação forçada é uma prática extremamente cruel. Funciona com a introdução de tubos na garganta das aves para aumentar artificialmente o fígado do animal. Nós estudamos o tema e vimos que isso provoca sofrimento intenso e aumenta muito a mortalidade dessas aves.
2: Quem descumprir a nova lei pode receber como punição detenção de 3 meses a 1 ano e multa. Essa pena está prevista na Lei dos Crimes Ambientais, que também estabelece outras sanções administrativas para quem maltrata animais. Pelo texto aprovado, a proibição abrangerá tanto os produtos vendidos na forma natural quanto os enlatados. Da Rádio Câmara de Brasília, Maria Neves.
0: Comissões.
4: Chico Alencar, do PSOL do Rio de Janeiro, defende projeto que condiciona a liberação das chamadas emendas PIX à aprovação prévia de um plano de trabalho. Autor da matéria, ele explica que o objetivo é ampliar o controle sobre esses repasses diretos a estados e municípios.
1: Chico Alencar também ressalta que a proposta cria mecanismos de rastreamento dos recursos, prestação de contas e uso de conta bancária específica. O deputado argumenta que as medidas podem evitar desvios após auditorias apontarem irregularidades na aplicação do dinheiro.
0: Esporte.
4: Luiz Lima, do Novo do Rio de Janeiro, comemora a aprovação de projeto que torna permanente a lei de incentivo ao esporte, eliminando a necessidade de renovação periódica do benefício fiscal. Coautor da proposta, o deputado avalia que a medida dá mais estabilidade aos projetos esportivos.
5: A lei de incentivo do esporte é a oportunidade que a gente tem de empresas, pessoas jurídicas ou pessoas físicas, destinarem um percentual todo ano que pagaria em relação a tributo federal para o governo federal, puder destinar para entidades que pleiteiam a lei de incentivo junto ao Ministério do Esporte. Agora é perene, é para sempre. Há 20 anos a gente já tem a lei de incentivo do esporte em atividade no nosso país, e você garantir a perenidade igualando a cultura foi muito satisfatório para a política esportiva e para o brasileiro que gosta e ama esporte.
1: Luiz Lima ressalta que a lei de incentivo ao esporte beneficia projetos nas áreas competitiva, educacional, de inclusão e de reabilitação. Ele defende equiparar o percentual destinado por empresas, atualmente em 3%, ao previsto para o setor cultural, com o objetivo de acelerar a execução das iniciativas.
4: Termina agora o Jornal Câmara dos Deputados, produzido pela Rádio Câmara, com trabalhos técnicos de Everson Urani e apresentação de Val Monteiro e Márcio Aquilissardi. Boa noite.
1: A Voz do Brasil volta amanhã. Boa noite.
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0: 957.
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0: A noite vai ser muito boa. Como você está? Tudo certinho? Hoje, quinta, dia 20 de agosto, e começa o No Ritmo do Amor. Vamos ouvir boa música, vamos viajar no tempo, vamos relaxar. A gente precisa. Aqui você participa no 3499-136-2203. Esse é o nosso WhatsApp. E para começar o No Ritmo do Amor desta quinta-feira, Michael Jackson e Akon, Hold My Hand.

Na programação, Alessi Brothers, Sad Songs. Antes, Tim Maia, Paixão Antiga. Um beijo para José Roberto. Um beijão também para o Moacir Ferreira. E o Faustino está curtindo a gente. Um beijo para você, Faustino. E eu já salvei o seu pedido, Leona Richie.

nosso primeiro intervalo e para encerrar a sequência, Alex Warren, Ordinary. Eu não demoro, eu conto com a sua companhia, hein?

0: 10:28.
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3: O Conselho Nacional de Trânsito aprovou novas regras para a fiscalização da lei seca no Brasil. A resolução permite o uso de pré-testes para identificar indícios de álcool e também prevê equipamentos para detectar outras substâncias psicoativas. O resultado da triagem, porém, não será o suficiente sozinho para multar o motorista. Os novos equipamentos ainda precisarão ser certificados antes de serem utilizados nas fiscalizações. As punições da lei seca não mudam. A recusa ao bafômetro continua sendo infração gravíssima, com multa de quase R$3.000 e suspensão da CNH por 12 meses. As novas regras entram em vigor após a publicação no Diário Oficial.
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0: Se você quer participar do No Ritmo do Amor, salve no seu celular o nosso WhatsApp. Fica fácil, 3499-136-2203. Lembrando que lá no meu Insta, no Sou Ana Paula Barros, você também pode pedir a sua música e mandar um beijo para quem você gosta. Essa é do Stephen Bishop, It Might Be You.

passando por aqui, Neil, Because of You. Antes, a Zizi Posse e Asa Morena. Música que a Fátima, final do telefone 3024, nos pediu. Fátima, um beijão pra você. Beijo também para o Marcelo, que é porteiro, tá curtindo a nossa programação no edifício Monte Azul. Obrigada pela participação, Marcelo. E um beijo para a Neuza. Ela manda um beijo para o José, o seu marido, há 31 anos. Muitas alegrias pra você.

0: Essa foi a Grace Abrams, que encerrou a sequência That's So True. Antes, a Azélia Duncan, Catedral. Eu volto já já com a sua história de amor.
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3: 10:56.
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0: Hoje no quadro Amor de Cinema vamos conhecer a história do Francisco e ele começa assim. Aninha, eu me chamo Francisco, adoro o seu programa e a minha história de amor começou em uma festa de aniversário. Na verdade, com um bolo de aniversário e eu posso explicar. Eu fui no aniversário da minha melhor amiga e quando cheguei lá, vi um bolo muito bonito e estava uma delícia. Pedi para ela o contato de quem fez o bolo e para minha surpresa, a moça é...

era muito simpática, bonita, carinhosa e acabou virando a minha namorada na época. Ficamos juntos 9 meses e hoje estamos casados há 29 anos. Temos um filho, um gato e um cachorro e adoramos ouvir No Ritmo do Amor. Francisco, muito obrigada pela sua participação e felicidades para vocês. Você também pode participar, mandar pra gente a sua história de amor no 3499-136-2203. Roxette, Spending My Time. Aproveite a sua noite.

Sucesso nacional do Frejá Segredos. E um beijo para você que participa no meu Insta, no Sou Ana Paula Barros. João Vitor, muito obrigada pelo carinho. Obrigada também, Sebastião Souza. Um beijão para você. E um beijo para o Vinícius Ponte. Muito obrigada pela participação de vocês.

0: 11:24.
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3: O presidente dos Estados Unidos, Donald Trump, está tentando marcar um novo encontro com o líder da Coreia do Norte, Kim Jong-un, segundo o jornal The Wall Street Journal. A reunião poderia acontecer em novembro durante uma viagem de Trump à Ásia e teria como objetivo retomar as negociações sobre o programa nuclear norte-coreano. Trump e Kim se reuniram 3 vezes entre 2018 e 2019, mas as negociações sobre a desnuclearização terminaram sem acordo. Desde então, a Coreia do Norte ampliou seu arsenal e aprofundou as relações militares com países como Rússia e China. Ainda não há confirmação oficial de uma nova reunião entre os dois líderes.
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0: Aqui no Ritmo do Amor, além de ouvir boa música, de ouvir uma história de amor, a gente conversa um pouco também sobre a vida. E parece que muitas vezes a gente gasta o nosso tempo tentando ensinar algo para pessoas que a gente ama. Mas lembre-se, a gente até pode ensinar, mas se a pessoa não quiser, não desejar de verdade, ela não vai aprender, muito menos mudar. É a vez do Lilo Thomas, Just My Imagination.

Aqui na programação, Meghan Trainor e John Legend, Like I'm Gonna Lose You. E aqui no WhatsApp, um beijo para o Aníbal, final do telefone 7091. Lauriceia também tá com a gente. Um beijo para você, Lauriceia. Uma ótima noite. Muito obrigada. Ela

0: 11:55.
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8: Aqui no ritmo do amor, você é muito bem-vindo. A gente prepara tudo com muito carinho pra você. A gente trabalha pra você relaxar. Já pensou nisso? E a vida é assim. Cada um tem uma função, um espaço, uma porção. Divirta-se vivendo. Sérgio Mendes, Never Gonna Let You Go.

All for One, I Swear. Música que o Marcelo Costa nos pediu. Um beijão pra você, Marcelo Costa. E um beijo também para Magda, final do telefone 2277. Obrigada pelo carinho, Magda. Um beijo pro seu neném também.

0: Meia-noite 26.
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4: O governo federal pretende criar até o fim deste ano uma central para monitorar mercado de apostas esportivas e combater possíveis manipulações de resultados. A estrutura vai acompanhar em tempo real as oscilações das ODDs, as cotações utilizadas pelas casas de apostas. Movimentações fora do padrão, como um grande volume de apostas concentrado em um determinado resultado antes de uma partida, poderão gerar alertas. Segundo o Ministério da Fazenda, os dados serão cruzados com sistemas de entidades especializadas na integridade do mercado para ajudar a identificar eventuais irregularidades.
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0: Você sabia que se você não for disciplinado, seu corpo acaba adoecendo? Se sua cabeça estiver vazia, se você não tiver um foco, um objetivo, você acaba se perdendo. Vamos ser disciplinados e ter sempre em mente onde queremos chegar. Woman, John Lennon.

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Sucesso da Carole King, It's Too Late. Antes, música boa toca no ritmo do amor, né? Faz parte do meu show, Cazuza. Música que também me traz muitas lembranças. A minha juventude. Um beijão para a Évila. Ana Paula, eu adoro o seu programa. É a primeira vez que participo. Gosto demais. Mande um beijo para o meu marido, George. Mando sim, Évila. Muito obrigada pela companhia.

Sucesso nos anos 80, Tears for Fears, para encerrar muito bem a sequência com Head Over Heels. Antes o George Michael, Kissing a Fool. Peraí, tá?

0: Meia-noite 56.
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0: De volta com No Ritmo do Amor. Você é muito bem-vindo e pode participar a hora que você quiser. 3499-136-2203. Esse é o nosso WhatsApp. Mas você pode participar também lá no meu Insta, no Sou Ana Paula Barros. Agora você curte a voz de Celine Dion. My Heart Will Go On.

Passando por aqui, o grande Stevie Wonder com I Just Called to Say I Love You. Antes, Akon, Akon's Beautiful Day. Um beijão para o Décio, final do telefone 0422. Um beijão também para a Gleicimara. Aninha, mande um abração para todo mundo do supermercado Big Bom. Muito obrigada, Gleice, pela sua participação. Um beijo. E um beijo também para o Hamilton, final do telefone 9077.

0: Laura Pausini encerra a sequência com La Solitudine. Depois do intervalo, eu volto com a voz inconfundível de Diana Ross, Missing You.
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4: 1:25.
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6: Um grave acidente entre um micro-ônibus e uma carreta deixou 23 mortos e 5 feridos na madrugada desta quarta-feira na BR-373 em Ipiranga, nos Campos Gerais do Paraná. O micro-ônibus pertencia à Secretaria de Saúde de Imbituva e transportava pacientes para hospitais da Grande Curitiba. Segundo a Polícia Rodoviária Federal, informações preliminares indicam que a carreta teria invadido a pista contrária e batido de frente com o micro-ônibus. Entre os mortos estão 21 adultos e 2 crianças. 5 pessoas foram levadas para hospitais de Ponta Grossa, sendo 3 em estado grave. As causas do acidente ainda são investigadas.
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0: Para você uma ótima noite. Procure relaxar, pensar nas coisas gostosas que você já fez e em outras tantas que você vai realizar. Se está sem sono por enquanto, pense que sempre há tempo de recomeçar, de fazer algo em prol daquilo que você sempre sonhou. Você já sabe, agora tem Diana Ross, Missing You.

Música do Elton John, You Gotta Love Someone. Um beijo para o Giovanni, ele manda um beijão para a Fernanda, sua esposa há 27 anos. Obrigada pela companhia de vocês e um beijo também para a Lucy Cleide, ela manda um beijo para o Virgílio, o seu marido há 29 anos. Muitas alegrias para esses casais.

0: 1:55.
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0: O fim de semana já começou e começa também o Sonâmbulos desta sexta. Nessa madrugada você vai ouvir uma programação que o nosso programador Rogério preparou com muito carinho para você. E eu, Ana Paula Barros, continuo te fazendo companhia. Vamos passar 3 horas juntos pensando nas coisas que podemos fazer nesse fim de semana. Que tal? Você tá comigo?
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0: Eles a gente conhece. Guilherme Benuto.

0: muita música. Até de madrugada, Sonâmbulos.
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1: Não tem jeito, meu compadre. Vambora. Ela vacilou comigo, nós estamos aí, né? Tudo certo.

0: pausa nas músicas para o nosso intervalo.
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0: 2:27.
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4: O estudo do NetLab da UFRJ, em parceria com a Universidade de Cambridge, aponta que o Brasil oferece menos transparência para o acompanhamento de anúncios nas redes sociais do que a União Europeia e o Reino Unido. O problema ganha destaque em ano eleitoral. Segundo os pesquisadores, a falta de dados sobre quem paga pelos anúncios, quanto é gasto e qual público é atingido, dificulta a fiscalização da publicidade política. No Brasil, a transparência de Facebook e Instagram foi classificada como insuficiente. No TikTok e no X, os dados publicitários foram considerados indisponíveis. O estudo defende regras mais amplas e padronizadas para aumentar o acesso público às informações.
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0: É tão bom ter você pertinho, curtindo a programação.
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0: Chegando Gustavo Mioto.

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0: palmas pro Leonardo!
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0: Programação diferenciada para sua madrugada. Aproveite.
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4: Duas e 56.
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0: Tô de volta pra te fazer companhia nessa madrugada. Aproveite.
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0: Passando por aqui, Coldplay.

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1: Marcando presença no Sonâmbulos, Jorge Mateus. Se você chegou agora, esse é o Sonâmbulos e aqui você é muito bem-vindo. Uma programação feita pra nossa madrugada. Até já.
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4: 3:27.
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5: O Tribunal Penal Internacional criticou as sanções impostas pelos Estados Unidos contra a presidente da corte, Tomoko Akane, e um procurador adjunto. Em comunicado, o TPI classificou as medidas como um ataque flagrante à independência do tribunal e afirmou que sanções contra juízes e procuradores minam o Estado de Direito. O governo de Donald Trump acusa o tribunal de atuação politizada. As medidas americanas proíbem os funcionários sancionados de entrar nos Estados Unidos e de realizar transações no sistema financeiro do país. A União Europeia manifestou apoio ao tribunal e defendeu sua situação sem pressões externas.
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0: De volta com o Sonâmbulos e você é sempre muito bem-vindo.
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0: Passando por aqui, Luan Santana.

0: Marcando presença no Sonâmbulos, a dupla Israel e Rodolfo. Hora do intervalo comercial, mas eu volto bem rápido. Me espera.
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3: 3:54.
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0: De volta com Sonâmbulos e você é muito bem-vindo.
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0: É a vez da dupla Diego e Vitor Hugo.

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0: música. Até de madrugada, Sonâmbulos.
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2: Kleber e Cauã.
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0: Marcando presença no Sonâmbulos? Dilcinho, aqui tem música boa, aqui você tem companhia. Esse é o Sonâmbulos e eu volto já já.
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3: 4h27.
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4: O presidente dos Estados Unidos, Donald Trump, suspendeu por 3 dias as novas tarifas de 50% sobre produtos canadenses, que entrariam em vigor nesta quarta-feira. Trump afirmou que Estados Unidos e Canadá chegaram a um acordo, ainda dependente da finalização de documentos. O primeiro-ministro canadense, Mark Carney, confirmou avanços substanciais nas negociações, mas ressaltou que ainda há questões a serem resolvidas. As novas tarifas atingiriam cerca de 20 milhões de dólares em importações canadenses. Entre os principais pontos negociados estão o comércio de automóveis, laticínios e bebidas alcoólicas.
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0: Se você chegou agora, esse é o Sonâmbulos e aqui você é muito bem-vindo. Uma programação feita para nossa madrugada.
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0: Esse você conhece, Thiaguinho.

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3: 4h57.
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0: agora eu tô aqui com você, sextou. Eu sou o Luciano Leão e te convido a ficar por aqui a partir de agora com o pé no barro, pezão no barro da saudade aqui. Vamos relembrar o modão sertanejo sendo resgatado. Hoje, dia 21 de agosto, Dia Nacional da Habitação. Olha, aqui no país que a gente vive, vamos falar a verdade, como tem gente sem moradia, sem habitação, né, gente? É uma desigualdade tremenda, infelizmente. Nem todo brasileiro tem sua habitação garantida, não, viu? Olha, hoje nós vamos mandar para você o Cristiano Araújo, Cleiton e Camargo também para você relembrar. E a coisa começa boa demais com João, Paulo e Daniel.
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0: 5h24.
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3: Dos 513 deputados federais eleitos em 2022, 410 registraram candidatura para tentar permanecer na Câmara dos Deputados em 2026. O número representa quase 80% dos parlamentares. O PL tem o maior número de candidatos à reeleição, com 73, seguido pelo PT, com 53, e União Brasil, com 45. São Paulo lidera entre os estados com 52 deputados buscando um novo mandato. Outros parlamentares decidiram disputar cargos diferentes. 44 são candidatos ao Senado. 6 integram chapas para governos estaduais. As candidaturas ainda serão analisadas pela Justiça Eleitoral.
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0: tá dançando, dançando e viajando no tempo. João Mineiro e Marciano, você tá com o pé no barro aqui, vem.
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Você tá louco? Produção do céu, quanto modão, hein? Vocês são demais, gente. A produção aqui separando cada música com todo o carinho pra você. Todos os dias é assim, aquele capricho, né? Fala a verdade, você vai cantando junto, vai relembrando histórias e daqui a pouco tem mais uma hora reservadinha aqui

0: 5:54.
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0: Vamos que o negócio aqui continua fervendo. Você tá com a gente com o pé no barro. A saudade vem, esquenta o peito da gente. Eu sou o Luciano Leão e quero relembrar mais história. Mas antes, pra começar essa segunda hora, tem um recado pra você. Pé no barro. Recado que vem sempre com a frase pé no barro, a sabedoria. Olha, a nossa frase hoje é a seguinte. O medo vira coragem após uma longa conversa consigo mesmo. Não desista de você. Converse, você tem o caminho, você tem a saída. Agora tem Eduardo Costa.

0: Carmo.
1: Ah, eu não aguento, esse negócio aqui é bom demais. A gente relembrando, a gente contando história, caprichando aqui pra resgatar, né? É o sertanejão arrebentando. Olha, quem vem é Gian e Giovanni daqui a pouquinho com uma turminha boa. Então se trata de ficar com a gente.
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5: 6h27.
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João Neto e Frederico, difícil, difícil nada, gente. Aqui é fácil, ainda mais com a sua companhia, aí fica mais fácil ainda, né? É covardia. Agora é Chitãozinho e Xororó.

ao nosso encerramento, fechando a semana, fechando o nosso sextou bem demais, né? Eu, Luciano Leão, indo embora, mas deixo o convite em aberto pra você. Amanhã você volta? Volta, que amanhã eu prometo que eu tô por aqui. Não vai embora não, viu? Fica aqui que vem coisa boa daqui a pouquinho. Super beijo, gente. Valeu! Alô!

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2: Olá, bom dia. Está no ar mais um Fique por Dentro. Hoje, sexta-feira, 21 de agosto. Eu sou Cido Gameiro e vou te fazendo companhia por aqui. E a gente começa muito bem com a previsão do tempo. A sexta-feira será marcada pela queda das temperaturas no centro-sul do Brasil. Em Ponta Porã, a máxima despenca para cerca de 17 graus. O frio também avança pelo sudeste do Paraná e Santa Catarina. Florianópolis terá muitas nuvens e possibilidade de chuva. No sudeste, Junqueirópolis terá tempo seco e temperaturas mais baixas, enquanto Belo Horizonte segue firme. Brasília continua quente e seca. No nordeste, Feira de Santana e Boquim ainda podem ter chuva passageira. E você ouve também. STF amplia a proteção da Lei Maria da Penha. CNPJ passa a ter letras em novos registros. Essas e outras notícias

0: 74, horário de Brasília.
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0: O Supremo Tribunal Federal decidiu por unanimidade que medidas protetivas de urgência da Lei Maria da Penha também podem ser aplicadas em casos de violência de gênero fora do ambiente doméstico ou familiar. Com a decisão, situações como assédio, perseguição e sequestro poderão resultar em medidas protetivas quando a violência for motivada pela condição de mulher da vítima, mesmo sem relação afetiva com o agressor. Entre as medidas estão a proibição de contato e a determinação de distância mínima da vítima. O entendimento do STF deverá ser seguido pela justiça em casos semelhantes em todo o país.
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1: É o Fique Por Dentro e agora a gente vai pro mundo esportivo. O Torcida Brasil está no ar.
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1: A crise dos bastidores do Corinthians ganhou mais um capítulo. Centenas de torcedores se reuniram à frente da sede do Ministério Público de São Paulo na última quarta-feira para pedir uma intervenção judicial no clube. O protesto teve o apoio de diferentes torcidas organizadas e contou até com a presença do ex-jogador Dinei. Faixas pedindo socorro ao Ministério Público foram exibidas durante a manifestação. Representantes das organizadas também se reuniram com os promotores responsáveis pelo inquérito que investiga a gestão e a situação administrativa e financeira do Corinthians. A principal reclamação dos torcedores está relacionada às seguintes gestões do clube e ao endividamento, que está na casa dos 2,7 bilhões de reais. O inquérito foi aberto em dezembro de 2025 e ainda não tem prazo para ser concluído. Enquanto isso, a pressão vai continuar. Novos protestos estão previstos na Neoquímica Arena e no Parque São Jorge. Por aqui, Cido Gameiro, e a qualquer momento tem mais futebol no Torcida Brasil.
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1: Continuamos por aqui com mais música.
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0: quarta-feira com informação, muita música. A gente vai para um intervalo e daqui a pouquinho tem muito mais. Segura aí que é bem rápido.
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3: 7:16.
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0: E estamos de volta e agora é com Matheus de Cauã e Ana Castela, Ilusão de Ótica.

0: 7h23 no horário de Brasília.
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0: Depois de mais de 4 décadas formados por apenas números, o CNPJ passou a adotar também letras em sua composição. A mudança foi criada para ampliar as combinações disponíveis diante do crescimento do número de empresas no Brasil. O novo CNPJ continua com 14 caracteres, mas passa a ter formato alfanumérico. Quem já possui empresa não precisa fazer nenhuma alteração, e os registros atuais continuam válidos. A novidade será aplicada gradualmente aos novos CNPJs emitidos em 2026. Empresas também devem adaptar sistemas, planilhas e programas que atualmente aceitam apenas números.
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0: 7:28, horário de Brasília.
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0: Um ex-assessor do especialista em doenças infecciosas, Anthony Fauci, se declarou culpado nos Estados Unidos por conspirar para burlar leis de acesso a registros públicos. David Morris, de 78 anos, trabalhou no Instituto Nacional de Alergia e Doenças Infecciosas durante a pandemia. Segundo os promotores, ele utilizou e-mail pessoal para evitar que comunicações sobre financiamentos de pesquisas relacionadas à Covid-19 fossem localizadas em pedidos oficiais de acesso à informação. O caso envolve também discussões sobre pesquisas com coronavírus de morcegos e o laboratório de Wuhan, na China. Morris pode ser condenado até 5 anos de prisão. A sentença está prevista vista para 12 de novembro.
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0: 17:31, horário de Brasília.
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0: A China culpou os Estados Unidos pelo aumento das tensões na Península Coreana. Em visita a Seul, o ministro das Relações Exteriores chinês, Yang Yi, afirmou que Washington deve abandonar o que chamou de política hostil contra a Coreia do Norte. O chanceler também pediu que a Coreia do Sul evite tomar partido na disputa entre China e Estados Unidos e defendeu uma coexistência pacífica entre Seul e Pyongyang. As declarações ocorrem em meio às discussões sobre o arsenal nuclear norte-coreano. A Coreia do Sul estima que o país possa ter entre 80 e 120 ogivas nucleares. O presidente americano Donald Trump também afirmou que pretende voltar a se encontrar com Kim Jong-un ainda este ano.
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0: Uma semana com muita informação. Estamos aí nessa sexta-feira, que delícia, né? Final de semana tá chegando. Bom, a gente vai pro intervalo, vamos tomar um café, daqui a pouquinho a gente volta.
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3: 7:37.
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0: Eu fico por dentro no ar e agora tem Cleiton e Romário. Opa, cadê

0: 7h43, horário de Brasília.
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0: O dinheiro que deve ficar no bolso dos brasileiros com a isenção do imposto de renda para quem ganha até R$5.000 é menor que as perdas registradas com apostas esportivas. A estimativa oficial é que a isenção injete R$31 bilhões na economia. Em 2025, porém, os brasileiros perderam R$37 bilhões nas bets legalizadas, segundo dados do Ministério da Fazenda. Ao longo do ano passado, mais de R$220 bilhões foram depositados em plataformas de apostas, dos quais cerca de R$183 bilhões retornaram aos jogadores em prêmios e bônus. Especialistas alertam que parte do dinheiro que poderia ser destinado ao consumo das famílias pode acabar absorvida pelo mercado de apostas.
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0: 7h46, no horário de Brasília.
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0: No Fique por Dentro, vamos falar do esporte agora. Torcida Brasil.
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0: A NFL vai desembarcar no Maracanã pela primeira vez na história. No dia 27 de setembro, Baltimore Ravens e Dallas Cowboys se enfrentam no Rio de Janeiro pela terceira semana da temporada regular. E quem não conseguir ir ao estádio também poderá acompanhar a partida de graça pela internet. O jogo terá transmissão ao vivo no GE TV no YouTube, além do sinal aberto no site do GE. A bola oval começa a voar a partir das 17h25, no horário de Brasília. Dentro de campo, o público vai acompanhar duas franquias que somam 7 títulos de Super Bowl. De um lado, o Dallas Cowboys, pentacampeão da NFL. Do outro, Baltimore Ravens, bicampeão e liderado pelo quarterback Lamar Jackson. O evento ainda terá o show do intervalo com Rick Martin e Pedro Sampaio. Então, se não der para estar no Maracanã, dá para acompanhar este jogo histórico da NFL de graça pelo YouTube. Por aqui, Cido Gameiro. E a qualquer momento tem mais NFL no Torcida Brasil.
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0: Brasil. E continuamos aqui com mais música.
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2: Luan Santana e Léo Foguete. Luan City Festival, São Paulo.

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1: Essa foi a nossa última. Muito obrigado pelo carinho, pela sintonia. Que você tenha uma excelente sexta-feira. E na próxima semana nos falamos aqui no mesmo horário. Bom final de semana e até mais.
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4: 7:57.

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0: Olá, meu caro ouvinte, que bom que estamos juntos mais uma vez para este momento de reflexão. Eu gostaria de falar hoje sobre o amor que me deixa aberto à novidade do encontro. O amor é a força mais fantástica da existência humana. É o primeiro argumento da vida, o valor mais universal e a rima mais perfeita com realização humana e felicidade. Não há vida humana sem amor, não há crescimento, não há sentido, não há família, não há cor nem alegria onde falta o amor. Onde ele não existe, falta tudo. Ele é a maior e a melhor resposta para as interrogações mais profundas da existência. Sobre ele já foi dito e sempre se diz muita coisa dos mais diversos pontos de vista. O amor precisa ser cuidado. Como precisamos acompanhar o crescimento de um ser humano que nasce frágil e todo necessitado de cuidados, o amor precisa de cuidado para crescer. Ele está presente em todo ser humano como possibilidade. O cuidado aparece como atitude fundamental para que o amor se torne uma realidade presente e transparente nas pessoas. Onde não existe cuidado, que já é expressão de amor, pode crescer violência, indiferença, fortalecimento da agressividade e força de morte. Nisso se compreende, sob um aspecto, o fato de existirem pessoas más, agressivas e violentas. O cuidado no amor possibilita o fortalecimento de pessoas que amam e cuidam. No cuidado, o amor cresce, porque ele é uma arte que se aprende. Ninguém nasce sabendo amar. Tudo se aprende na vida. O amor também está no ser humano como possibilidade. Por isso, ele precisa de cuidado, de formação e decisão. O amor é a necessidade de sair de si mesmo. O ser humano é o ser do encontro. Não é possível alguém encontrar sentido para a vida isolando-se, vivendo somente no seu mundo de trabalho e preocupações. A pessoa que ama carrega em si uma força interior que a projeta ao encontro de outras pessoas, de novas realidades e de novos sonhos. Pensemos juntos para ver se encontramos uma realidade mais bonita do que o fato de ter pessoas que nos amam e que podemos amar. O isolamento mata a vida e o sentido. Se somos seres do encontro, cada um poderá, olhando ao seu redor, perceber a qualidade dos encontros que vive. Como são os meus encontros com as pessoas que estão mais próximas a mim, na minha família, no meu trabalho, no clube, no futebol, na pizza, nos momentos de gratuidade? Para que haja encontro, precisa haver face a face, precisa existir palavra, olhar e atenção. Ora, sim, dá para dizer que nem todos os encontros são de verdade encontros verdadeiros. Há pessoas que simplesmente estão junto das outras. O encontro só acontece quando acontece a saída de mim em direção ao outro. Na saída existe amor. A outra pessoa passa então a povoar a minha existência com sua história, com suas experiências, suas alegrias e preocupações. Pode ser que o outro não se torne por isso amigo ou amiga, não é esse o caso. O fato é que quando eu sou uma pessoa aberta, não isolada, não somente preocupado com minhas coisas e meu mundo, eu passo a enriquecer o outro com a minha vida. E nisso também encontro sentido para viver. A minha felicidade se constrói nessa troca. Por isso dá para dizer que isolar-se é também fechar-se ao amor. Caros ouvintes, este artigo está na última revista Despertai para o Amor, que você pode receber na sua casa acessando o nosso site e cadastrando-se, padrezequiel.com.br. Um forte abraço para você. Deus te abençoe e te guarde. Em nome do Pai, do Filho e do Espírito Santo. Amém.
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20: Salve, salve, galera. Muito bom dia. 8 horas com 7 minutos. Manhã de sexta-feira, 21 de agosto. Um grande abraço para você que nos ouve aqui em Ampere e você da região. Estamos começando aqui na Interativa FM mais um Bom Dia Interativa e fechando bem a semana de trabalho, né? Com este friozinho, que seria o normal para essa época do ano, né? Estamos no inverno brasileiro, a temperatura de 10 graus aqui no Alto da Rua dos Andradas, no centro de Ampere. Acabou o veranico, né? Temperaturas passando aí de 30 graus e agora estamos com 10 graus. Este é o inverno brasileiro nesta montanha russa de temperatura nesta temporada 2026. Eu sou Pablo Neto com você até as 10 da manhã, levando 2 horas de boa música para você, trazendo o bom termômetro da música e da informação na medida certa para você ouvinte aqui na programação 91.7. Nestas 2 horas de programação, tem esporte às 8h30, tem o quadro Bem Viver às 8h45. A partir das 9 horas da manhã, eu recebo a companhia da Kel Dias e do Cido, que vão destacar pra gente as previsões do horóscopo. E a partir das 9h30 da manhã, tem o Interativa News com o Departamento de Jornalismo. Tá bom? Tá afim de participar com a gente? Vem pra cá, 469-9935-6357. 77, você chega por aqui e participa com a gente, manda um recado, deixa um bom dia e daqui a pouquinho eu conto novidade, porque tem sorteio rolando no nosso Bom Dia Interativo e já já eu conto todos os detalhes pra você. Bora começar bem? Tem Tony Garrido, Me Libertei. E Ampere 10 Graus, este é o Bom Dia Interativo até às 10.

0: Foo Fighters da Interativa, Learn to Fly. 8h16, uma boa manhã pra você, 10 graus em Ampere, inverno brasileiro. Obrigado pela audiência. Atenção você, Agosto Azul, amanhã, dia 22 de agosto, acontece no Parque Santa Terezinha, no horário das 7h30 da manhã às 11h30 da manhã, exame preventivo de próstata, o PSA, para homens a partir de 40 anos, tá bom? Previna-se, prevenção é o melhor caminho, né? Para garantir mais qualidade de vida e bem-estar para você e para sua família, tá bom? Aproveite a oportunidade. Amanhã, 22 de agosto, a ação acontece das 7h30 da manhã às 11h30 da manhã no Parque Santa Terezinha. Um convite por meio da Secretaria Municipal de Saúde aqui de Ampere para você, homem, participar da campanha Agosto Azul, um mês dedicado, né, à prevenção e aos cuidados com a saúde do homem. 8h16, a gente vai para o intervalo. 2 minutos e meio, estou de volta com mais boa música para você aqui na Super Manhã do nosso Bom Dia Interativo. E claro, informação sempre na medida certa.
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0: E sempre interagindo com você, 8h20 aqui na Interativa. A gente segue com você, ouvinte, até as 10 horas da manhã nesta super sexta. Já peço desculpas aí pela qualidade vocal de hoje, mas é que o tempo não fez bem para mim. É, isso aí, essa alternância brusca de temperatura pegou esse rapaz, tá certo? Então me desculpe aí pela qualidade vocal nesta sexta-feira, mas o carinho, a companhia e o respeito por você, ouvinte, é o mesmo até as 10 horas da manhã. 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E para quem já deixou mensagem também, né? Tem gente que tá rápido aí no WhatsApp. Obrigado, tá bom? Você que tá aí com a gente, então, ó, anota o nosso telefone, o nosso WhatsApp, 469-9935-6377, tá bom? Manda para cá a sua mensagem no WhatsApp Interativa, escreve aí Isatop 12+, tá bom? 9h50 tem o sorteio por aqui, então, deste copo térmico mais o chinelo. Legal, boa sorte pra todo mundo. Na Interativa, Adele canta pra gente. Set Fire to the Rain.

0: Raul Seixas, na Supermanhã 91, tente outra vez. Boa música, 8h28, a gente faz uma pausa por aqui. Tem esporte na sequência da programação do nosso Bom Dia Interativa.
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2: Oito e trinta, hora de informação esportiva para você na 91.7 e a gente começa falando dos resultados de ontem e teve inclusive confusão, né? Jogo aí entre o Botafogo e Cienciano com o técnico e a gente destaca para você agora as informações do mundo esportivo. Não sei antes fazer algumas manchetes para você, né? Ronaldinho Gaúcho mira o gol 300, né, em retorno ao futebol pelo Ravenna e garante estar em forma o ex-jogador, né? E desde 2015 não atua profissionalmente, aos 46 anos volta a campo. Mais uma jogada de marketing aí na grande carreira do Ronaldinho Gaúcho, né? Destacando ontem, tivemos a LDU classificada à próxima fase nos pênaltis sobre o Mirassol após um 0x0, 5x4 nos pênaltis, Mirassol ficou pelo caminho. O Corinthians, na raça, hein? Breno Bidon fez o gol, 34 da segunda etapa, sobre o Rosário Central e deu classificação ao Corinthians, com jogador a menos, na Libertadores da América também. Pela Sul-Americana, o Santos ficou no 0x0 com o Macará e está na próxima fase também da Sul-Americana. O Olímpia perdeu para o Vasco. Alô, Vasco da Gama, 4x1, felicidade do meu amigo Silvonei Casarim. O Vasco está na próxima fase. O Botafogo fez 1x0 no Cienciano, não foi suficiente, né? E ficou pelo caminho também aí na Sul-Americana. A Série B ontem trouxe a vitória do CRB sobre o Atlético 2x0 e o Novo Horizontino bateu o América Mineiro por 3-0. Resultados de ontem da Série B do Campeonato Brasileiro. Com o resultado de ontem, o Novo Horizontino subiu ao quarto lugar com 37 pontos, a 3 pontos do terceiro colocado, que é o Vila Nova, que venceu, né, no final de semana. E temos o Operário, como eu disse, iria sair da zona de classificação e foi o que aconteceu. Ficou na sétima colocação com 35 pontos. Agora não está nem no mata-mata o Operário, que chegou a estar aí na liderança da Série B, dividindo a liderança, ficando na vice-liderança. E agora é o sétimo colocado com 35 pontos. E só não é o oitavo e nono devido àquela combinação de resultados que comentei com você, né? O Atlético perdeu ontem para o CRB e o Sport perdeu para o Avaí, senão o Operário era o nono colocado. Infelizmente, aí na classificação, a gente torce para o Operário, né? Quem sabe subir aí para a Série A na temporada. Boa sorte aí para o Operário na sequência da Série B, que já chega amanhã com jogos, né? Amanhã duas partidas abrem a 24ª rodada, Ceará e Londrina, Cuiabá e Goiás. Ceará e Londrina, inclusive, na briga direta contra o rebaixamento. Londrina é o 18º com 21 pontos, o Ceará é o 17º com 25. E se o intuito do Londrina é continuar na Série B, passa por este jogo contra o Ceará na briga direta aí dentro da zona de rebaixamento. Falando de Série A, a bola rola amanhã, 4 da tarde, para Fluminense e Remo, 18h30 para Internacional e Atlético Mineiro, e teremos mais uma vez Cruzeiro e Flamengo se enfrentando agora pela Série A do Campeonato Brasileiro, jogo marcado para amanhã, 20h30. Fizeram duas partidas recentes aí na Libertadores da América e agora se enfrentam pelo Campeonato Brasileiro, que traz no domingo também, 16h, Palmeiras e Vasco, Bragantino e Grêmio, Vitória e Bahia, um Bavi de peso no Barradão no domingo, 18h30. Tem mais duas partidas, Santos e Mirassol, Chapecoense. E São Paulo, 19h30, Coritiba recebe o Corinthians no Couto Pereira. Na segunda-feira, fechando a rodada, 20h, tem Botafogo e Atlético Paranaense. Esta é a 24ª rodada da Série A do Campeonato Brasileiro. Quem está de volta neste final de semana é o circuito da Fórmula 1, com o Grande Prêmio da Holanda. Neste momento acontecendo aí o único treino livre para este Grande Prêmio da Holanda. E teremos neste final de semana, portanto, Zandvoort, inclusive a última corrida, né, que vai acontecer nesse circuito, que vai se aposentar aí do circuito do circo da Fórmula 1 na próxima temporada. Mais esporte para você às 10h30 da manhã aqui na Interativa. Um forte abraço e até lá.
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4: Pra você, bom dia, 8h37. Alô, você? Tá ligando agora o radinho, tá sintonizando com a gente no Dai do Rádio? Tá no online, alô, sudoeste do Paraná. Alô, você de Ampere Região, atenção, hein? 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Bad Blood é o som de Taylor Swift aqui na programação 91 com Kendrick Lamar.

0: Infinita Raio Engenheiros do Havaí aqui na Interativa 8h46. Seguinte, ó, pausa por aqui pra música, porque é hora de boa informação. 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

0: YouTube, pra você na Supermanhã 91.7, I Still Haven't Found, I'm Looking For, pra gente curtir boa música aqui na Supermanhã da 91.7, nesta sexta-feira, em Ampere 12 graus. Uma boa manhã pra você. 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Boa sorte pra todo mundo, obrigado pelas participações, a galera tá com a gente. Muito obrigado pela audiência, pelo carinho, pela companhia, tá bom? 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Pra galera que deixou o recado, perguntando novamente como é que participa, é assim, tá certo? Boa sorte pra todo mundo. 8h56, é hora de informação aqui na Interativa. É hora do nosso quadro Bem Viver, com aquela dica super especial pra sua vida.
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5: O açúcar está presente na mesa de diferentes formas. Fonte de calorias vazias que não agregam nutrientes ao organismo, ele é um dos grandes vilões da vida saudável. Abolir esse ingrediente é algo que deve ser feito aos poucos para evitar a síndrome da abstinência, que pode surgir de diversas formas: insônia, irritação e até dores de cabeça. Isso ocorre porque o açúcar é uma substância tão viciante quanto a cocaína. Para não sofrer, os docinhos do dia a dia podem sim ser trocados por frutas doces, como a manga, a uva e o caqui, que são ricos em frutose, um açúcar natural e mais saudável, com certeza. Já o cafezinho e o suco podem ser adoçados com adoçantes de estévia, sucralose ou aspartame, para não perder a referência do sabor. Até o chocolate ao leite pode ser substituído pela versão amarga, com 70% cacau. O corpo não vai sentir falta, porque você vai continuar fornecendo energia para ele, mas por meio dos carboidratos, como pães, batata, massas e o arroz. Dê preferência sempre à versão integral.
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6: E aqui o Bom Dia Interativa não para com você, ouvinte. Bom dia, Ampere Região. Obrigado pela audiência, obrigado pelo carinho, pela companhia. Onde quero que você esteja com a gente nesta super manhã aqui na 91.7. Na Interativa, é hora de Biquíni Cavadão com Isabela Brant. Então...

0: Megar pra gente na Super Manhã, Waiting on the World to Change. Bom demais o som, né? 9:08 na Interativa, é hora de Bom Astral. Tem que é o dia exercido na parceria com a gente.
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2: Muito bem, mais uma edição do Bom Astral no ar. Vamos para as previsões de hoje, né, Kel?
3: É isso aí, Cido. Bora começar com quem é de Áries. Áries, seguinte, aproveite o dia para curtir a liberdade e fazer as coisas que tem vontade, pois vitalidade não vai faltar. Hoje o celular deve lotar de notificação, viu? E você será um chamariz para atrair companhias e amizades. Seu número para hoje é o 48 e a cor é o magenta.
2: Para você que é de touro, as estrelas recomendam ficar mais de antena ligada nos interesses materiais. Siga seus instintos, preste atenção nas oportunidades que devem surgir, porque você pode fazer boas negociações e sair no lucro. Número 4, cor azul.
3: Agora você, gêmeos, atenção, tudo indica que você vai dar aquele show de simpatia, bom humor e espontaneidade com quem convive e trabalha. Os astros também mandam ótimas vibes para os assuntos profissionais e a chance de fazer excelentes acordos e alianças no serviço. Seu número para hoje é o 60 e a cor é o creme.
2: Câncer, tudo indica que seu dia será de muito trabalho, mas o astral tá favorável do lado profissional e seus esforços serão recompensados. Foque nos deveres e não economize desempenho para chegar lá, pois os frutos virão, inclusive para o seu bolso. Número 30, cor roxo.
3: E daqui a pouco a gente volta com mais previsões pro seu horóscopo aqui no Bom Astral. Para quem é leão, virgem, libra e escorpião.
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0: Legal, valeu, obrigado, Kel Dias. Valeu, Cido. 9:10. Agora o recado é pra você, motorista e entregador de aplicativo. É, a galera ouve a Interativa, né? Boa viagem aí pra todo mundo. Obrigado aí pela audiência, boas entregas, bom trabalho pra todo mundo. E o recado é direto pra você, porque é o seguinte, ó. Motoristas e entregadores de aplicativo terão a renda reconhecida pela Caixa Econômica Federal na hora de buscar o acesso a financiamento imobiliário. Nova política da empresa passa a reconhecer a renda de trabalhadores de plataformas digitais como formal e deve ampliar o acesso ao crédito habitacional. Por isso que disse que era direto para você, motorista, entregador, que nos ouve. Tem uma galera trabalhando com isso aí, que ouve a gente, né? Bom trabalho para todo mundo. Muito obrigado pela audiência, tá bom? 9:10, aqui na Interativa. Eu sigo com você e a boa música até as 10 horas da manhã. E a hora dela, é a hora de Rita Lee. Na Supermanha 91.7, agora só falta você.
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0: Daqui a pouco tem mais música.
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0: 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É hora de Bom Astral, que é o dia assistido por aqui.
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13: Bora pra mais previsões, Kel?
14: Vamos lá, Cido, tem mais previsões pro seu signo por aqui, chegou a vez de Leão. Leãozinho, é o seguinte, a lua anuncia um dia todo trabalhado na sorte e na maravilhosidade. A sua estrela vai brilhar no serviço e o din-din vai vir pro seu bolso, Cido.
13: Ah, que notícia boa.
14: Pois é, as relações em geral vão ficar protegidas e você vai se dar bem com todo mundo. Aproveita pra fazer um pix na conta da sua colega de trabalho.
13: Tá isso aí mesmo?
14: Tá escrito aqui.
13: Vou ter que fazer, mano.
14: É, vai ter que fazer,
13: Cido. É, isso dá azar, né?
14: Número 41, cor lilás.
13: Virgem, o dia reúne ótimas vibes para você cuidar de assuntos domésticos, organizar a casa e deixar o seu cantinho mais aconchegante. Também vai contar com a ajuda de parentes para o que for necessário e pode receber bons conselhos de quem torce pelo seu sucesso. Número 20, cor verde.
14: Agora você, Libra? Olha, Libinha, sua inteligência, comunicação e versatilidade ficam em evidência e vão impulsionar as suas conquistas. Estudos, atividades e trabalhos mentais devem render bastante. As suas ideias criativas vão fazer muito sucesso. Hoje o número é o 51 e a cor é o verde.
13: Escorpião, é hora de tirar proveito da sua percepção para farejar oportunidades e explorar seu tino empreendedor para engordar o cofrinho. Boas energias vão comandar o período e nada deve comprometer seu bem-estar. Número 9, cor preto.
14: E daqui a pouco a gente volta com as últimas previsões pro seu horóscopo aqui no Bom Astral. Pra quem é Sagitário, Capricórnio, Aquário e Peixes.
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0: Legal, obrigado, Kel Dias. Valeu, Cido. 9 horas 21 minutos. Pra você ouvinte com a gente, ó, recado super importante. Tá na audiência? Tá sintonizando agora? 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É hora de Jazz J aqui na Interativa, Praise Tech com B.O.B.

0: Tiago Ior, que amei te ver no Som da Interativa, 9h30, mais meia hora de programa com você, ouvinte. Obrigado pela audiência. Eu vou fazer uma pausa, a gente vai aqui para a mensagem dos nossos parceiros. 3 minutos, eu tô de volta com mais para você na Supermanhã Interativa. Claro, temos também o nosso Interativa News.
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6: A Polícia Civil do Paraná, por meio da Delegacia de Polícia de Ampere, prendeu um homem de 29 anos no final da tarde passada no bairro Floresta. Contra ele havia um mandado de prisão por regressão cautelar, expedido pelo Juízo Único da Comarca de Ampere. O mandado foi cumprido no momento em que o homem chegava em casa. Conforme a Polícia Civil, a prisão ocorreu após o reconhecimento de falta grave pelo descumprimento das condições de monitoração eletrônica. Com isso, a Justiça determinou a regressão do regime semiaberto pro fechado. O homem ainda tem pena restante de 9 anos, 9 meses e 11 dias. Entre os crimes pelos quais responde estão lesão corporal, ameaça e descumprimento de medida protetiva no âmbito de violência doméstica, embriaguez ao volante e lesão corporal culposa. A prisão ocorreu de forma pacífica. Após os procedimentos, ele foi encaminhado à cadeia pública de Santo Antônio do Sudoeste e agora permanece à disposição da Justiça.
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0: Seguimos por aqui com o Bom Dia Interativa 9h34. Como está sua manhã por aí? Tudo bem? Antes da gente trazer aqui ao Dias e o Cido, eu tenho um recado super legal pra você, ter mais tempo pra você participar com a gente, tá bom? 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Muito obrigado a todos com a gente aqui na programação 91. Beleza? Na Interativa, hora de fechar a parceria com a Keldiz e com o Cido. Tem bom astral por aqui, tem as previsões do horóscopo.
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9: E as últimas previsões pro bom astral de hoje, né, Kel?
10: Eita, Cido, chegou as últimas e chegou a vez de Sagitário. Sagitário é o seguinte, hoje você tem razões de sobra pra glorificar e agradecer, meu bem. A lua desembarca no seu signo, elevando seu pique, sua alegria e a sua disposição. Não vai faltar energia pra você fazer tudo o que planeja e tem vontade, tá? Seu número hoje é o 11 e a cor é o prata.
9: Capricórnio, você terá condições de se concentrar melhor em seus interesses e tende a produzir mais em serviços e atividades individuais do que em equipes. Talvez não tenha tanta descontração e desenvoltura em ambientes agitados. Número 45, cor cinza.
10: Agora você, Aquário, socializar é com seu signo e hoje o cenário astral tá perfeito para multiplicar os contatos. As estrelas elevam sua espontaneidade, deixando sua simpatia a milhão e anunciando um período para lá de animado nos rolês e encontros com os amigos. Seu número é o 44 e a cor é o marrom.
9: E chegou sua vez, Kel. Sonhando com novidades no trabalho ou um dinheirinho extra na conta?
10: Opa, com certeza.
9: Acabou de pedir Pix, né? Então pode se animar, porque se depender dos astros, o seu desejo tem boas chances de virar realidade.
10: Glória a Deus.
9: O momento é ideal para ir atrás das suas ambições profissionais e materiais. Número 15 e a cor é violeta.
10: Ai, gostei. E essas foram as previsões de hoje pra você.
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0: Valeu, Kel Dias. Valeu, Cido. Segunda-feira a gente se encontra por aqui.
2: 9h37. 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
9: Seguindo com você até as 10 no Bom Dia Interativa 9:45. Seguinte, gente, tudo ajustado aqui pro sorteio que rola daqui a pouquinho na parceria com a Isa. É isso aí, Isa, top 12 mais. Na Interativa hoje, com kit de prêmios, um copo térmico, mais um chinelo Sandbell, para toda essa galera que participou com a gente, muito obrigado pela audiência, tá bom? E pelas participações. Aqui, daqui a pouquinho, ó, 4 minutinhos, eu retorno por aqui com o sorteio de hoje, tá bom? Seguinte, ó, Fala pra você o seguinte, Bazar Líquida 2026 tá chegando, né? 27 a 29 de agosto, semana que vem, acontecendo no Centro Social aqui de Ampere, mais de 20 lojas estarão com promoções e descontos imbatíveis. 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Tem Cássia Heller.

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1: Malandragem, eu sou de Cássia Heller na programação 91.7 950.
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1: Muito bem, hora de sorteio para essa galera que participou com a gente por aqui na parceria hoje com Isa. Top 12 mais, tem sorteio de copo térmico mais chinelo Sandbell. Desejo boa sorte para todo mundo. Muito obrigado por todas as participações, tá bom? Bora lá rodar o nosso aplicativo para essa galera que tá com a gente? Então bora lá. Para você que tá aí curtindo 90.7, hora de sabermos quem é o sortudo ou a sortuda de hoje, né? Muita gente participando por aqui, valeu, obrigado pela audiência. Rodando o nosso aplicativo, saindo o número por aqui. E a gente busca na listinha quem foi o ganhador ou quem foi a ganhadora de hoje. Tá rolando, tá saindo por aqui. E quem leva o copo térmico mais chinelo Sandbell no oferecimento da Isa Top 12 Mais. Muito obrigado pela parceria de toda a galera da Isa Top 12 Mais. 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E quem leva o kit de prêmios hoje na Interativa é Rosângela Souza. Mandou para cá mensagem para a gente, entre tantas mensagens, foi a ganhadora de hoje. Rosângela Souza mandou para cá a mensagem que a gente pediu, né? Isa Top 12 Mais. E ganhou o kit sorteio de hoje. Valeu, Rosângela. E para todos e todas que deixaram o recado para a gente, muito obrigado, tá bom? Desejo um maravilhoso final de semana para todo mundo. E segunda-feira a gente está de volta por aqui com mais um Bom Dia Interativa, com mais boa música e informação na medida certa, tá certo? Espero estar melhor na segunda-feira também aqui na programação 91. Para a gente fechar bem a programação de hoje, vou trazer duas, tá bom? Quixote com Hungria, Amor e Fé, depois Ed Sheeran, Castle All Three Him, na programação 91, a boa música te faz companhia com a informação na medida certa. Valeu, gente, bom final de semana, até segunda, tchau, tchau.

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9: 10 e 2.
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7: Olá, muito bom dia, Ampere. Bom dia a toda a região. Sextou. Estamos chegando na área com Manhã Total. Para você que na melhor, Rádio Interativa FM 91,7. Manhã de sexta-feira, 21 de agosto de 2026. Sexta gelada, sexta-feira fria. Aquele abraço para você na sintonia da melhor, curtindo pelas ondas do rádio, pela internet, pelo aplicativo, pela Alexa, em casa, no carro, no trabalho, na cidade, no interior, em toda a região. Seja muito bem-vindo, bem-vinda. A partir de agora, muita música, muito sucesso. E sexta-feira é dia de novidades, lançamentos para você aqui no nosso Manhã Total. E a primeira onda vem chegando, saindo do forno. Tem Diego e Vitor Hugo, Causador de Choro.

0: Elisa tá aí do outro lado da rua, Vandeco, fechando o primeiro bloco de sucessos do nosso Manhã Total nesta sexta-feira, no oferecimento de Madame Calçados, Bazar Liquida, Notável Móveis, Aciamp e Simonito.
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4: E para fechar a semana, uma curiosidade para você testar com os ouvidos. Em muitos carros com câmbio manual, engate a ré e comece a andar. Percebeu aquele som mais agudo? Quase que um zumbido, né? Então, não significa necessariamente que o câmbio esteja com algum defeito. Tradicionalmente, muitas transmissões utilizam engrenagens de dentes retos na marcha ré, diferentes das engrenagens helicoidais usadas em muitas marchas à frente. Os dentes retos tendem a produzir mais ruído durante o funcionamento, e daí vem aquele som tão característico. A dica do Automotors é ficar atento à diferença entre um ruído normal de funcionamento, excessivo ou acompanhado de dificuldade para engatar. O primeiro pode ser uma característica do projeto. O segundo merece uma avaliação.
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0: Bora lá, Interativa, 10 horas e 21 minutos, 10 e 21. Olha, atenção, um recadinho importante aí você, homem que tem entre 40 e 75 anos, a Secretaria Municipal de Saúde convida você a participar da campanha Agosto Azul, um mês dedicado à prevenção e aos cuidados com a saúde do homem. Não deixe de realizar o seu exame preventivo de próstata, o PSA. O atendimento será amanhã, hein? Neste sábado, dia 22 de agosto, das 7h30 da manhã até as 11h30 da manhã, ali no Parque Santa Terezinha. Cuidar da saúde também é coisa de homem, hein? Então a prevenção é o melhor caminho para garantir mais qualidade de vida e bem-estar para você e para sua família. Bora lá, vamos que vamos. Chegando mais novidade, mais lançamento saindo do forno. Tem música nova do Panda. Toca o telefone.

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1: Muito bem, Interativa, agora são 10 horas e 31 minutos. Chegando por aqui mais uma edição do Esporte 91. Para você aqui na melhor, e vem chegando por aqui aí as informações do Brasileirão. É, Brasileirão, a 24ª rodada começa neste sábado com destaque para o confronto entre Fluminense e Remo, às 4 da tarde no Maracanã. Também no sábado, o Internacional recebe o Atlético Mineiro às 6h30 da tarde no Beira-Rio, enquanto Cruzeiro e Flamengo se enfrentam às 8h30 no Mineirão. No domingo, o líder Palmeiras recebe o Vasco às 4 da tarde. No mesmo horário tem Bragantino contra o Grêmio e Vitória contra o Bahia. Ainda no domingo, Santos e Mirassol jogam às 6h30. Chapecoense recebe o São Paulo no mesmo horário. E o Coritiba encara o Corinthians às 7h30 da noite. A rodada será encerrada na segunda-feira com Botafogo e Atlético Paranaense às 8 da noite no Nilton Santos. E na classificação, o Palmeiras lidera com 48 pontos, seguido pelo Flamengo com 45 e Atlético Paranaense com 41. Na parte de baixo, Remo e Vasco aparecem com 23 pontos, enquanto a Chapecoense tem 11 e ocupa a última posição. Série B também, hein? Na rodada, na Série B, a 24ª rodada também começa neste sábado, com o Ceará recebendo Londrina às 6 da tarde e o Cuiabá enfrenta o Goiás às 6h30. No domingo tem Ponte Preta contra o Avaí, São Bernardo diante do Náutico, o Operário Paranaense contra o Vila Nova e Criciúma contra o Fortaleza. Na segunda-feira, o Atlético Clube enfrenta o líder Novo Horizontino. Sport recebe o América Mineiro e o Atlético de Goiás encara o Botafogo de São Paulo. E a rodada termina na terça-feira com Juventude e CRB às 7h30 da noite.
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2: 10h33.
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1: Vamos que vamos, Interativo agora 10 horas e 36 minutos. Daqui a pouco vamos dar uma atualizada na previsão do tempo. Aí para ver como é que fica o final de semana, né? Hoje sexta-feira, amanhã sábado e domingão. Previsão de que... Ah, bom, vamos ver daqui a pouquinho. Vamos ver se mudou, se alterou, se vai ter chuva, se vai ter sol, se o friozinho permanece. Já daqui a pouquinho a gente vai saber. 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Oh, hoje é sexta-feira, cheia de novidades, cheia de lançamentos para você aqui na 91. O que sai do forno você rola, você curte primeiro aqui no nosso Manhã Total na sexta-feira. E deixa eu ver, tem mais, tá saindo do forno aqui. Rincon, Ana Castela, Não É Pressa, É Pressão.

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0: Beleza, Interativa, 10h48, bom dia a você ligadinho na sintonia da 91. Vamos fechando por aqui mais um bloco. Aí Jorge Mateus, para sempre com você. 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
0: Bora que bora, Interativa, 10h50, 10h50. Bom dia, boa sexta-feira, maravilhoso final de semana para você na sintonia da melhor. E vamos lá dando sequência ao nosso Manhã Total. E olha, mais um recadinho importante, falando de saúde, no dia 27 de agosto acontece o dia da multivacinação em Ampere, das 5 da tarde até as 20. E todas as unidades de saúde estarão abertas para que crianças, adolescentes, adultos e idosos possam atualizar a carteira de vacinação. Então não esqueça, em dia 27 de agosto, leve sua caderneta de vacinação e um documento de identificação. Manter as vacinas em dia é um gesto de cuidado com você, sua família e toda a comunidade. Bora lá, abrindo por aqui mais um bloco de músicas, mais lançamento, mais música nova saindo do forno. Agora tem Assunto, Paulo Pires, Hungria.

0: Hoje fechando por aqui a primeira horinha de sucessos do nosso Manhã Total.
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6: 11 e 2.
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4: Muito bem, Interativa, agora 11 horas e 6 minutos, 11 e 6. Bom dia, você ligadinho na sintonia da 91 e bora lá abrindo por aqui a segunda horinha de música do nosso Manhã Total nesta manhã de sexta-feira, friozinho. E o friozinho vai perdurar, hein? É, tá aí no final de semana e pro início da semana também. Tempo louco, hein? Tempo louco, olhando aqui a linha do tempo do Cimepar, rapaz do céu, lá pro início de setembro tem temperaturas quase negativas, tem chuva, aí dois dias após, aí uma subida extrema, né, de 3 graus de mínima, aí para 33 de máxima, aí no prazo de dois dias. Tá louco mesmo. Hoje, a máxima vai aos 18, mínima aí ficou na casa dos 9 graus. A previsão, segundo o Cimepar, é de um solzinho para hoje, apesar do tempo nublado, né? Mas tem previsão de sol para hoje. Amanhã, sabadão, previsão de 20 de máxima, né? Porém, mais frio. Aí pela manhã à noite, 7 graus de mínima. No domingão, sol predomina também, 20 de máxima, 7 de mínima, mesma coisa que o sabadão. Então tá aí, daí as temperaturas vão subindo gradativamente no decorrer da semana e para o início de setembro aí, tempo meio louco, as temperaturas caem novamente, né, para o final de semana que vem, 31 de máxima, já vai caindo aí no meio da semana, gradativamente, até chegar a 3 de mínima, e depois no outro final de semana subir máxima para 33 graus. É um tal de sobe e desce, põe casaco, tira casaco, é coisa de louco esse tempo, hein, não tá fácil não. Bora lá de música, chegando mais novidade, música saindo direto do forno, tomar no litro, Rayane e Rafaela.
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0: Tudo bem? Daí o som de Fernando Sorocaba, Te Busquei nas Avenidas, fechando mais um bloco de sucessos no oferecimento de Clique Cozinha, Restaurante do Paraíba, Lojas Big, Relojoaria e Ótica Laser, Cressol e Paraná Móveis.
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5: Oi, gente, eu sou a Aninha e hoje vou compartilhar com você uma receita de massa com camarão. Vamos precisar de 1/2 quilo de macarrão parafuso, 1/3 de xícara de chá de azeite, 2 dentes de alho amassados, 1 cebola picada, 500 gramas de camarão limpo, 1 maço de espinafre picado também, 2 tomates sem sementes picados, sal e cheiro verde picado a gosto e queijo parmesão ralado para polvilhar. Primeiro, você vai cozinhar o macarrão conforme as instruções da embalagem. Escorra e reserve. Em uma frigideira grande, em fogo médio, coloque o azeite e refogue a cebola, o alho e o camarão por pelo menos 3 minutos. Junte o espinafre, o tomate, o sal, o cheiro verde e refogue mais um pouco. Misture com o camarão cozido já. Transfira para uma travessa e polvilhe com o parmesão se você quiser. Depois é só servir. Enjoy!
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0: Tudo bem, Interativa, agora 11 horas e 22 minutos, 11h22. Bom dia, boa sexta-feira para você ligadinho na sintonia da 91. E bora lá que a nossa sexta-feira tá cheio de novidades, cheio de lançamentos, vem chegando mais. Agora tem Mike Lian, César Menotti e Fabiano Proposta.
1: Isso é César Menotti e Fabiano Proposta.

0: Eles, até aí o som do Zé Vaqueiro, fim da noite, fechando mais um bloco de sucessos no oferecimento de Única Centro Odontológico, Leve Calçados, Vet Clean, Ampernet, com Crevale, Móveis Conforto e Unicep.
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3: Um homem de 50 anos foi preso pela Polícia Civil na manhã passada em Ampere, após descumprir as condições da monitoração eletrônica. A prisão aconteceu no bairro Santa Mônica. De acordo com a Polícia Civil do Paraná, a justiça determinou a regressão cautelar do regime semiaberto para o fechado, após reconhecer falta grave relacionada ao descumprimento das regras da tornozeleira eletrônica. O homem responde pelos crimes de furto e lesão corporal praticada no âmbito da violência doméstica. Ele possui pena remanescente de 3 anos, 9 meses e 3 dias. O mandado de prisão foi cumprido na residência do indivíduo, sem resistência. Após a captura, ele foi encaminhado à cadeia pública de Santo Antônio do Sudoeste e permanece à disposição da justiça.
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0: Interativa agora 11h36 minutos, 11h36. Bom dia, bom dia. Olha, atenção, chamadinha para a Semana Nacional da Pessoa com Deficiência Intelectual e Múltipla. A PAI de Ampere realiza do dia 21, né? Começou ontem. E vai até a próxima sexta-feira da semana que vem. A Semana Nacional da Pessoa com Deficiência Intelectual e Múltipla. Durante toda a semana, a Escola 6 de Março será palco de uma programação especial voltada à inclusão, valorização e participação das pessoas com deficiência intelectual e múltipla. Estão previstas palestras, apresentações culturais, música ao vivo, capoeira, atividades de beleza, oficinas e momentos de integração com a comunidade. A programação já começou e segue até a próxima sexta-feira, dia 28, com atividade nos períodos da manhã e da tarde. É uma semana para celebrar a inclusão, reconhecer talentos e, principalmente, lembrar que cada pessoa tem o seu valor e seu espaço na sociedade. A PAI de Ampere, Semana Nacional da Pessoa com Deficiência Intelectual e Múltipla. 11h38, chegando mal, Paulinho Mocelin, Menino Campeiro.

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14: Beleza, e o nosso Manhã Total desta semana vai ficando por aqui. Obrigado pelo carinho da sua audiência, companhia e sintonia. Nos encontramos novamente logo mais à tarde, a partir das 16 horas, com o Arrastão da 91. Bom almoço, fiquem com Deus e até lá. Tchau, tchau.

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6: 11:59.
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2: Meio-dia e 12.
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3: 12:30.
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1: Meio-dia e 45.
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6: 1:03.
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Bora lá, moçada, começando mais uma edição do nosso programa Interatividade por aqui na sua 91.7. É mais uma tarde se iniciando, isso aí, gente, mais uma tarde começando. E claro, eu faço companhia pra você, nosso ouvinte, até as 4 horas dessa linda tarde, hein? Começando mais uma vez a nossa programação. Hoje, sextou no seu radinho, né? Sextou sempre com o melhor da nossa programação. Sempre com você, nosso ouvinte, do outro lado do radinho, nos acompanhando. E claro, desde já eu desejo pra você, nosso ouvinte, tudo de bom nessa sexta-feira linda e maravilhosa. Agora 1:05, você curtindo com a gente. E claro, peço aqui pra você participar com a gente no 46999356377, pra você mandar sua boa tarde, mandar seu pedido musical, que a gente atende você com muito amor, com muito carinho, né? Até as 4 faço companhia pra você. Às 2 horas da tarde tem aí pra você, nosso ouvinte, o nosso Top 12 com as 12 músicas mais tocadas da semana. Hoje também tem sorteio da Vet Clean rolando aqui no nosso programa Interatividade. Então tá bom demais e claro, eu convido você a participar com a gente e ficar ligado pra você não perder a nossa programação, beleza? Eu já começo com o Fernando Sorocaba, é tenso, hein?

0: Nando e Sorocaba começando pra você. A música é Tenso, hein? Uma hora com sete minutos aqui na nossa programação. Eu já trago pra você, nosso ouvinte, Traia Véia, hein? Pra mudar a minha vida também, a Ferro e Fogo. Bora curtir aqui na nossa programação.
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1: Eita, coisa boa demais. Henrique Diego com a música Espelho Meu saindo aqui na nossa programação musical. A gente também curtiu por aqui Traia Véia. E claro, Fernando e Sorocaba, a música é Tenso saindo pra você na sua 1h14. Te convido você a ficar ligado com a gente aqui no 46 999 356377. Participar com a gente, né? 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E falando em pet também, VetClean, eu trago pra você agora o nosso Drops do Pet.
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4: Pra fechar a semana, o Drops do Pet traz uma dica importante pra quem tem um velhinho de quatro patas em casa. Conforme o pet envelhece, é natural que ele fique mais tranquilo e tenha algumas limitações. Mas isso não significa que a melhor opção seja passar o dia inteiro parado. Quando a saúde permite, atividades adequadas à idade continuam sendo importantes para o corpo e para a mente. Passeios mais curtos, brincadeiras leves, momentos para farejar e pequenos desafios mentais podem ajudar a manter o animal ativo e interessado pelo ambiente. O segredo é respeitar o ritmo dele e adaptar a rotina. E fique atento, dificuldade para levantar, mudanças de comportamento, perda de apetite ou redução repentina da disposição não devem ser tratadas simplesmente como coisa da idade. Envelhecer faz parte da vida. Sentir dor em silêncio, não. Nessas situações, a avaliação do médico veterinário faz toda a diferença.
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1: Isso aí, moçada, esse foi o nosso Drops do Pet saindo pra você, nosso ouvinte. Agora 1h17, eu vou pro intervalo comercial e na sequência tem pra você ter Weekend, música sucesso da Internacional, chegando pra animar o seu sexto.
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1: Uma hora e 19 minutos e a gente tá de volta com o teu Weekend Blind Light chegando pra você na nossa programação. Ótima tarde pra você!

Neto Cristiano, hein? Pulando o muro aqui na nossa programação. É 1h24. A gente, claro, tá trazendo pra você musicaça boa demais, hein? A gente continua! Cristiano Araújo e Marília Mendonça, hein? De quem que é a culpa? Bora curtir agora aqui na nossa programação.

0: 1h28, Cristiano Araújo e Marília Mendonça. De quem é a culpa? A gente também curtiu neste bloco Zeneto Cristiano e The Weeknd, Blind Light, saindo pra você, nosso ouvinte. Tá chegando notícia pra você agora através do nosso Interativa News.
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2: Começa hoje na escola 6 de março, a Pai de Ampere, a programação especial em alusão à Semana Nacional da Pessoa com Deficiência Intelectual e Múltipla. As atividades seguem até o dia 28 de agosto e tem como objetivo promover a inclusão, a valorização das pessoas com deficiência e a integração entre alunos, profissionais, famílias e comunidade. Hoje, a programação começa com divulgação dos trabalhos feitos pela PAI nas rádios Ampere FM e Interativa FM, além de uma apresentação de balé com a escola Bruna Gracielli. Amanhã, sábado, das 8 às 9 da manhã, estão previstas abertura e palestras com profissionais convidados. Às 9h30, será servido um lanche aos participantes e às 10h, haverá o programa Comunidade, transmitido ao vivo pela Rádio Ampere, com música ao vivo. As ações continuam na próxima semana, com o Dia da Beleza, apresentação cultural de arte circense e matinê na Pai de Santo Antônio. Ao longo dos dias, os alunos terão apresentações de violeiros, atividades de capoeira, palestras sobre higiene com profissionais das áreas de enfermagem e odonto, além de apresentações musicais. O encerramento será na próxima sexta-feira, dia 28. Pela manhã, às 8, estão previstas oficinas do SESI e às 10, música ao vivo com o professor Jackson e a Biane Ribeiro. À tarde, à 1, haverá apresentação musical com João Torres. A Semana Nacional da Pessoa com Deficiência Intelectual e Múltipla busca ampliar a conscientização da sociedade sobre a importância do respeito, inclusão, da participação e da garantia de direitos das pessoas com deficiência.
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0: Isso aí, moçada. Esse foi o nosso Interativa News saindo pra você, nosso ouvinte. Eu vou pro intervalo comercial. Na sequência, tem Miley Cyrus cantando pra você.
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0: Bora lá, moçada! 1h32, chegando pra você, Miley Cyrus, Flowers!

0: Leandro Leonardo, Sublime Renúncia, saindo pra você. 1h41, a gente também curtiu neste bloco musical, Henrique Juliano, também Miley Cyrus cantando pra você. E eu falo pra você agora, em jogos que rolam hoje, pra você acompanhar e não perder de jeito nenhum, né? Tanto hoje como também no nosso final de semana. Mas a gente dá aquela repassada nos jogos que rolaram ontem. Libertadores, nós tivemos aí LDU, Quito e Mirassol, onde o jogo ficou empatado, né, no 0x0. E aí foi para os pênaltis, para as penalidades, onde o Mirassol, infelizmente, né, foi eliminado aí nos pênaltis no dia de ontem. Nós também tivemos Corinthians e Rosário Central, onde o Corinthians venceu aí de 1x0 o Rosário Central, passando para a próxima fase, então, da Libertadores. Ficando assim, né, a tabela, o Corinthians irá pegar aí o Estudiantes, já o Palmeiras vai pegar o LDU Quito e o Fluminense irá pegar o Platense aí pelas quartas de final, né? O jogo entre o adversário do Flamengo ainda não foi decidido, né? Será entre Tolima ou Independência Del Valle, e a gente, claro, vai trazer os resultados para você, nosso ouvinte, né? Copa Sul-Americana, nós também tivemos o Macará enfrentou o Santos, também no 0x0, o Santos levou a melhor e se classificou para a próxima fase. Também tivemos aí Olímpia e Vasco da Gama, aí onde o Vasco venceu, né? O Olímpia de 4x1, um baita de um jogo, aliás, né? Passando então para a próxima fase. E, claro, né? Deu o que eu já imaginava. O Botafogo, infelizmente, não venceu, não no tempo agregado, né? Não venceu o Cienciano, né? Onde o Cienciano havia feito o placar de 6x1 no Botafogo. E no jogo aí do dia de ontem, o Botafogo acabou vencendo a partida por 1x0, mas devido ao placar agregado, aí não passou para a próxima fase, ficando assim a tabela para você, nosso ouvinte, né? Nas quartas de final da Copa Sul-Americana, Boca Juniors irá pegar o São Paulo, nós também teremos aí Santos pegando o Atlético Mineiro e o Cienciano enfrentando aí o Montevideo City Torque. Aí o jogo do Vasco da Gama será, né, o vencedor das oitavas 3 ou Vasco. Veremos, né, como vai ser moldada essa tabela e a gente sempre também vai trazer os resultados pra você, beleza? Hoje, sexta-feira, nós temos aí Premier League, isso aí, Premier League voltando. Hoje teremos Arsenal e Coventry às 4 da tarde. No mesmo horário também teremos Espanha, La Liga, Betis e Real Sociedad. Também França e Ligue 1. Aí na Ligue 1, né, 3h45, Olympique de Marseille e Strasbourg se enfrentando. Já no dia de amanhã a gente vai ter Brasileirão Série A, Fluminense e Remo se enfrentando às 4 da tarde. Aí 6h30 aí a gente vai ter Internacional e Atlético Mineiro, também teremos Cruzeiro e Flamengo às 8h30 da noite. Aí esses são jogos, né, que rolam no sabadão, para você acompanhar, né, os jogos nacionais e não perder de jeito nenhum. Já no domingo, também Brasileirão Série A, nós teremos aí às 4 da tarde 2 jogos, aliás, 3 jogos, né, 3 jogos, aí Palmeiras e Vasco da Gama se enfrentando, também Bragantino e Grêmio, e aí Vitória enfrentando o Bahia às 4 da tarde no domingo. Já aí 6h30, 2 jogos, Santos e Mirassol, e Chapecoense e São Paulo. Também teremos aí o jogo das 7h30 da noite, Coritiba e Corinthians pelo Brasileirão Série A no domingão. E esses são jogos que rolam para você hoje e também no nosso final de semana, para você acompanhar o jogo do seu time, né? Quem sabe aí no sabadão, que você pode estar mais relaxado, mais tranquilo na sua casa, você pode acompanhar o jogo aí do seu time de coração, então. Beleza, gente? Breve intervalo, na sequência tem Sorriso Maroto e Ferrugem chegando para você.
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0: Sempre interagindo com você, 1 hora e 50 minutos. Sorriso Maroto Ferrugem. Ela.

Guilherme Benuto, sujeito homem, saindo pra você. 1h56, chegando pra você ter Weekend, Save Your Tears. Logo, logo tem por aqui o nosso Hoje na História pra você.

Save Your Tears saindo pra você. The Weeknd, a gente também curtiu Guilherme Benuto e, claro, Sorriso Maroto e Ferrugem na nossa programação. 1h59, vamos falando pra você dos fatos aí que aconteceram, né, no dia 21 de agosto. Começando, hein, com uma polêmica, por bem dizer polêmica, né? 1898, foi fundado o Clube de Regatas Vasco da Gama, hein? Seria ele o maior time do Rio de Janeiro, hein? Ou não sei, para alguns é, para outros não, né? Ele que foi pioneiro na inclusão de atletas negros e também operários no esporte. Já no ano de 1911, a Mona Lisa aí de Leonardo da Vinci foi roubada no Museu do Louvre, lá em Paris, né? Esse museu muito famoso, se tornando um dos casos mais famosos da história da arte. No ano de 1940, morria Leon Trotsky, o líder da Revolução Russa.

0: Cantor e compositor, conhecido aí como sendo o pai do rock brasileiro e também autor de clássicos da nossa música nacional. Essa fonte com o nosso amigo Fabiano Medeiros, trazendo para você as informações, hein, do nosso Hoje na História. E deste modo, dessa maneira, a gente encerra por aqui a nossa primeira hora de sucessos e na sequência eu já tô de volta, bem rapidinho, com mais musicaça para você, começando por aqui o nosso Top 12. Então não sai daqui, é rapidinho, hein?
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1: Bora lá, gente, começando o nosso top 12, 2 horas e 6 minutos. Eu começo por aqui, então, com a 12ª colocação. E claro, participe com a gente, hein? Vem curtir, vem saber agora as 12 músicas mais tocadas da semana. Bora lá!

0: décima posição saindo pra você com o Luan Santana, Olho Marrom. Décima primeira ficou o Jorge Matheus, a música Propaganda. E na décima segunda, Bruno Marrone, Beijo de Varanda, saindo pra você, nosso ouvinte. 2h13, eu trago agora pra você o nosso Casa e Design.
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2: Casa e Design. Nem todo objeto da casa precisa ter acabamento perfeitamente liso e industrial. Aliás, uma das formas mais interessantes de trazer personalidade para a decoração é justamente apostar em peças com marcas do feito à mão. Vasos de cerâmica, travessas, cachepôs e esculturas artesanais trazem textura e pequenas irregularidades que deixam o ambiente mais humano e menos com cara de mostruário. Uma dica é usar uma peça artesanal como ponto de destaque. Sobre um aparador, uma mesa lateral ou uma prateleira, sem colocar um monte de objetos disputando atenção ao redor. E não precisa ser uma peça cara. Feiras de artesanato e pequenos produtores podem esconder verdadeiros achados. No fim, uma casa com personalidade não é feita só de tendências, é feita também de peças que parecem ter uma história para contar.
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0: Isso aí, moçada, esse foi o nosso Casa e Design saindo para você. Vou pro intervalo, já tô de volta. Na sequência, continua o nosso Top 12, chegando para você a nona, a oitava e, claro, a sétima colocação.
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0: Bora lá, gente. Estamos de volta, nona posição, 2h16, chegando para você.

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0: 2:23, é a 8ª posição saindo pra você aqui na nossa programação musical. A gente continua, 7ª colocação chegando pra você.
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0: Corpião, uma saindo pra você. A música Bandida, Bandida, agora 2h26, a gente curtindo o nosso Top 12. Ficou aí, então, na sétima colocação, Banda Corpo e Alma com a música Bandida. Na oitava, Luan Pereira e Gustavo Mioto. E na nona posição, Cristiano Araújo. É com ela que eu estou, hein? Você curtiu o nosso Top 12 e as 12 músicas mais tocadas aqui na nossa programação durante a semana. E, claro, a gente trazendo para você hoje, durante o nosso sextou. Ainda a gente tem aqui a participação do nosso ouvinte... Roseli, lá da cidade Barracão, nos acompanhando, que a gente manda esse grande abraço pra ela. Ela pediu a música com Zé Neto Cristiano, Pátio do Posto, hein? Terminando o nosso Top 12, pode deixar, hein, Rose? Eu já vou mandar pra você, já vou até deixar programado aqui na nossa programação, beleza? Muito obrigado pela audiência e, claro, eu vou pro intervalo agora. Na sequência, eu continuo com o nosso Top 12. Vem logo pra você a sexta, a quinta e, claro, a quarta posição.
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17: Bora lá, moçada! 2 horas e 31 minutos, a gente continua o nosso Top 12. Chegando agora para você a sexta, quinta e clara, quarta colocação. Bora lá!

0: Eita, coisa boa demais, né? Ô, música boa, é a quinta posição sendo pra você aqui no nosso Top 12. Agora 2 horas e 36 minutos e a gente continua trazendo pra você agora a quarta posição do nosso Top 12.
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0: fofinho, hein?
1: Isso aí, 2 horas e pouco aqui na nossa programação musical. Você curtindo com a gente a 4ª posição, moçada. A 4ª posição aí do nosso top 12. E a achada aí que ficou na 4ª posição foi o Panda, Eu Te Seguro. Já na 5ª colocação ficou aí a Zavacaro, Meu Mel. E na 6ª posição, Cleiton Romário, com a participação aí do Zé Felipe, Se Eu Te Perdoar. E claro, a gente aproveita aqui para entrar no nosso pódio, para você não perder de jeito nenhum, já entrando aí logo na sequência, né? Um pouquinho mais aí, deixando as nossas músicas tocar para você sem intervalo, aí chegando para você agora a 3ª, a 2ª e claro, a 1ª posição do nosso top 12 para você curtir mais música aqui na 91.7.
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0: Segunda posição saindo pra você, 2 horas e 44 minutos aqui da nossa programação musical, tá chegando pra você a mais tocada, hein? Você sabe qual que foi a mais tocada? Você que esteve, né, durante toda a semana ouvindo a nossa programação, você deve ter uma palhinha aí na sua mente, né? Eu trago agora pra você, então, a nossa primeira colocação, a música que mais tocou aqui na Interativa durante toda essa semana. Bora lá!
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0: Eita, coisa boa demais. A primeira essa posição ficou com Danilo e Davi, Não Mexe Nas Minhas Gavetas, hein? Na segunda colocação, Felipe Rodrigo, A Música Ignora. E na terceira posição, Ana Castela, É Que Eu Não Te Esqueci. E claro, essa é a nossa programação. Esse foi o nosso Top 12, saindo pra você, nosso ouvinte. Eu vou pro intervalo e já eu tô de volta com a participação por aqui da nossa ouvinte Roseli. Ela quem pediu o Zeneto e Cristiano. Na sequência, tem pra ela.
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0: 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Olha só, a gente já tá de volta aqui rapidinho, né? Bora curtir então na nossa programação Zeneto e Cristiano, Pátio do Posto.
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Glória Groove saindo pra você, o nosso primeiro beijo, hein? 2:54 aqui na sua Interativa FM, Harry Styles chegando pra você, Watermelon Sugar aqui na nossa programação.

0: Style saindo pra você. Agora 2 horas e 56 minutos. Você também curtiu com a gente, Glória Groove, o nosso primeiro beijo. E também Zeneto e Cristiano aqui na nossa programação musical, hein? Antes da gente encerrar por aqui nossa segunda hora de sucessos, eu falo pra você sobre o dia 27 de agosto. Acontece na próxima semana o dia da multivacinação aqui na nossa cidade de Ampere, né? Vai acontecer aí em horário estendido das 5 horas da tarde até as 8 horas da noite. E, claro, todas as unidades de saúde estarão aí abertas para que você, nosso ouvinte, né, possa estar atualizando a sua carteirinha de vacinação, né? Lembrando você, levar a sua caderneta de vacinação e também um documento aí de identificação. Lembrando também você que manter aí as suas vacinas em dia é um gesto de cuidado não somente com você, mas toda a sua família e também a nossa comunidade. Então você, quem sabe que tem aí só uma, aquela vacina que você acabou se esquecendo, né? Ah, não foi tal dia, teve outro compromisso, alguma coisa acabou acontecendo, você não pôde fazer a vacina naquele dia, naquela hora, naquele momento, acabou passando, né? Você pode, né, na próxima semana, dia 27, a partir das 5 horas da tarde, em todas as nossas unidades de saúde, o dia da multivacinação, para você atualizar aí a sua caderneta de vacinação e, claro, ficar tudo em dia também com a sua saúde, beleza? Dados os recados por aqui, agora sim, encerro por aqui nossa segunda hora de sucessos e na sequência, rapaz do céu, hein? Na sequência a gente tá de volta com mais música para você, começando aí com nossos clássicos da 91.
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2: Bora lá, gente, para os nossos clássicos da 91, 3 horas, 2 minutos. Hoje eu trago para você, aí a pedido do nosso ouvinte Carlos, ele quem pediu e deu essa sugestão, né? Smooth Criminal, ela que é uma canção do cantor norte-americano Michael Jackson, lançada em 14 de novembro lá de 1988 pela Epic Records como o sétimo single de seu sétimo álbum de estúdio, lá intitulado, né? Bad, lá de 1987, hein? A canção, escrita e composta por Jackson e produzida por Jackson também e Quincy Jones, apresenta uma batida bem rápida, né? Com letras sobre uma mulher que foi atacada em seu apartamento por um criminoso silêncio, hein? A canção, né, fala sobre esse criminoso suave, mas na prática da gíria é no contexto cultural, né? Refere-se a um criminoso astuto, elegante, charmoso e também hábil, né? Que comete seus atos aí com tanta sutileza, frieza e perfeição que parece não deixar vestígios ou falhas, né? É, aliás, o refrão, né, que fala "Annie, are you okay?" foi inspirado por Ressusce Annie, um manequim usado aí no treinamento de RCP, né? A reanimação cardiopulmonar, eles dão esse nome aí para o manequim Annie. Smooth Criminal alcançou a posição de número 7 na parada norte-americana Billboard Hot 100, que é lá o top, né, das músicas, então tem lá a lista das músicas mais tocadas, é da Billboard, tornando-se o seu sexto single de Bad, né, do álbum, a chegar ao top 10. Então, fez muito sucesso e, claro, eu trago pra você agora curtir no nosso sextou da interativa Smooth Criminal, do Michael Jackson. Bora lá!

Você já ouviu alguma música nesse estilo aí? Então, Furacão 2000 saindo pra você, também com a cantora Buffy, a norte-americana, né? Cantando a música Give Me a Reason do Furacão 2000 aqui pra você, nosso ouvinte, hein? 3 horas, 12 minutos, chegando agora pra você, The Oldfield, All the Love in the World, hein? Todo um amor no mundo. Bora curtir agora aqui na nossa programação.

0: Old Field saindo pra você, All the Love in the World, hein? A gente também curtiu por aqui Furacão 2000 e Buffy. E claro, o famoso rei do pop, Michael Jackson, aqui na nossa programação. Espero que você tenha curtido aí os nossos clássicos da 91 dessa linda e maravilhosa sexta-feira.
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0: E a gente continua agora 3h16, tá chegando pra você o nosso próxima parada.
3: Preparem suas bagagens e tenham todos uma ótima viagem.
2: Próxima parada. Sabe aquele restaurante que você mais quer conhecer? Aquele passeio que foi um dos motivos para escolher o destino? Não deixe tudo para o último dia. Se for algo realmente importante para você, tente programar para o começo ou para o meio da viagem. Assim, se houver chuva, cancelamento, falta de ingresso ou qualquer imprevisto, ainda existe tempo para tentar de novo. O último dia funciona melhor para programas mais flexíveis, principalmente quando existe horário de check-out, trânsito até o aeroporto ou rodoviária e bagagem para resolver. Na viagem, prioridade também tem lugar na agenda. Se você atravessou o mapa para viver uma experiência, não deixe para descobrir na despedida que ficou sem tempo para ela.
3: Atenção, senhores passageiros. Tenham todos uma ótima viagem.
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0: Isso aí, moçada. Esse é o nosso Próxima Parada saindo pra você. Eu vou pro intervalo e rapidinho já tô de volta. Na sequência tem Gustavo Lima por aqui.
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0: Interativa 3h20, chegando pra você, Gustavo Lima, hein? Termina comigo antes.

Eita, coisa boa demais. É o Panda saindo pra você a música Corpo Nu e também pra nossa ouvinte Marinha, que pediu aqui com a gente. Em 3 horas e 26, chegando pra você agora, Marília Mendonça, Foi por Conveniência.

0: Marília Mendonça saindo pra você, 3h30. Você também curtiu com a gente Panda e Gustavo Lima na nossa programação, mas agora tá chegando pra você notícia. É o nosso Interativa News, chegando pra você, nosso ouvinte.
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2: O Conselho Nacional de Trânsito aprovou novas regras que deixam a fiscalização da lei seca mais rigorosa em todo o Brasil. A partir de agora, a principal mudança é que em acidentes de trânsito com morte, passa a ser obrigatório realizar exames nos motoristas envolvidos para identificar álcool ou outras substâncias psicoativas. Outra novidade é a regulamentação do pré-teste de alcoolemia e do reteste do bafômetro em situações em que produtos como enxaguante bucal, bombom de licor ou até pão de forma possam interferir no resultado. As novas regras entram em vigor com a publicação da resolução no Diário Oficial da União, enquanto algumas adaptações no sistema de fiscalização terão prazo de até 60 dias. As informações são da ERP.
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0: Isso aí, moçada. Esse foi o nosso Interativa News saindo pra você. Breve intervalo. Na sequência tem Elton John com a Dua Lipa cantando pra você.
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0: Sempre interagindo com você, tem que ser a melhor, tem que ser a 91.7, agora 3 horas e 33 minutos, ótima tarde pra você, espero que você esteja aí curtindo a nossa programação aqui da 91.7 e claro, bora de mais sucesso, hein? Elton John e Dua Lipa chegando pra você a música Cold Heart, bora curtir!

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1: Assim. 3h42, Gustavo Mioto e Mari Fernandes. A gente também curtiu Ferrugem e Belo e, claro, Elton John com a Dua Lipa aqui na nossa programação. Falo pra você semana que vem, né? Temos aí também no dia 27, indo até o dia 29, começando, né, o Bazar Liquida no dia 27. E aí é um feirão, né, de liquidação do nosso comércio local. São mais de 20 lojas que estarão aí com promoções e descontos imbatíveis pra você, nosso ouvinte, né? Vai acontecer no nosso centro social aqui de Ampere e a entrada é gratuita. Além de você fazer suas compras, tem aí também praça de alimentação com food trucks, shop, drinks e muita música boa pra você, nosso ouvinte. É o Bazar Liquida e, neste ano de 2026, o patrocinador master é a Cressol, também o apoio da Prefeitura Municipal, B3 Telecom, Inviolável, Rádio Ampere FM, Interativa FM também, hein? A realização, claro, do Núcleo da Mulher Empresária e também da ACAMP. Já anota então pra você, 27 a 29 de agosto, acontece então o Bazar Liquida aqui na nossa cidade de Ampere. Outra coisa que também vai acontecer, né? Atenção você, homem, aqui da nossa cidade, a Prefeitura Municipal, por meio também da Secretaria Municipal, está convidando você, nosso ouvinte, homem, para participar da campanha Agosto Azul. É um mês dedicado à prevenção e aos cuidados com a saúde do homem. Se você tem entre 40 e 75 anos, não deixe de realizar o seu exame preventivo de próstata, o PSA. O atendimento vai ser realizado no dia de amanhã, dia 22 de agosto, das 7 horas e 30 da manhã até as 11h30 também da manhã, né? No nosso Parque Santa Terezinha. Lembrando você, né? Cuidar da sua saúde também é coisa de homem. Você aí que tem 40 a 75 anos, né? Pode fazer aí o exame de sangue. É o exame preventivo, né? Não é um exame de toque ainda. Pra você, né? Está cuidando aí da sua próstata, né? É sempre bom tomar cuidado aí com o câncer, né? Pode aparecer de uma maneira ou de outra, né, na sua vida, infelizmente. Então é sempre bom a gente se prevenir, né, para que nada de ruim venha acontecer na nossa vida, né? A gente quer ter um futuro bom, né, com a nossa família, saudável. Então é sempre bom a gente se prevenir aí, então. E fica esse convite para você, homens de 40 a 75 anos, então, no dia de amanhã, no nosso Parque Santa Terezinha, né, durante toda a manhã, para você ir lá fazer o seu exame preventivo, então. Fechou, gente? Vou pro intervalo, logo, logo eu tô de volta, logo, logo também tem o sorteio aí da VetClean, a gente vai saber quem vai ser o ganhador ou ganhadora. E na sequência tem para você aqui na nossa programação, Ted Swin, Lose Control, chegando para você.
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1: Sempre interagindo com você, tem que ser a melhor, tem que ser a Interativa. 3h49, Ted Swing chegando pra você.

Wind, saindo pra você a música Lose Control aqui na nossa programação, agora 3h53. Vamos já rufando os tambores por aqui pra gente ver quem vai ser o ganhador. O ganhador do nosso sorteio, então, da Vet Clean. Bora lá então, rufando os tambores. E os nossos parabéns vão para o nosso ouvinte, a Marlene Rabel Santos, né? A gente já mandou lá bem certinho as instruções para ela. Parabéns para o nosso ouvinte, então, que foi a ganhadora aí, né? Vai poder dar para o seu petzinho uma alimentação de qualidade oferecido pela Vet Clean. Muito obrigado, Marlene, pela sua participação. E claro, gente, semana que vem tem mais para você. Você pode participar, pode colocar, né, o nome aí dos seus amigos, participar, marcar o pessoal e, né, bem dizer, na segunda-feira a gente já posta ali, então fica ligado nas nossas redes sociais, no nosso Insta, bem dizer, né? Arroba Interativo Ampere, pra você aproveitar, né? Que você que já vai participar da promoção, também já aproveita e segue pra não perder as outras promoções que rolam também no nosso Instagram, então. Beleza? Fico por aqui, desejo a você um ótimo final de semana, uma ótima sexta-feira. A gente tá de volta, eu estou de volta na segunda-feira, a partir da 1h da tarde, se Deus quiser, claro, né? Deixa aí as duas próximas com o Dilcinho Diferentão. E na sequência, Israel Rodolfo, Batom de Cereja, hein? E segunda, né? A gente tá de volta. Espero que você curta seu final de semana. Você que vai sair, quem sabe aí pra festejar. Ou você que vai ficar em casa pra dar aquela descansada, né? Espero que você curta e aproveite bem o seu final de semana. Tchau, tchau, gente. Tudo de bom.

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6: 4 e 2.
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6: Olá, muito boa tarde, Ampere, e boa tarde em toda a região. Já estamos juntos novamente. Agora é a vez do Arrastão da 91 para você nesta tarde boa, tarde gostosa de sexta-feira. Solzinho resolveu aparecer, né? Conforme previsto aí pela manhã. Aquele tempinho fechado, nublado. Agora o sol brilha lindamente. Temperatura legal, clima gostoso. Bom demais. É sexta-feira, é final de semana. Seja muito bem-vindo ao nosso Arrastão da 91. Muita música, muito sucesso, informação, previsão do tempo. Aí para sua tarde ficar completinha, tá bom? E hoje, sexta-feira, as novidades não param por aqui. Muito lançamento saindo do forno, diretamente em primeira mão para você curtir na 91. Mas antes, vamos trazer aí o nosso hit de sexta-feira. Gustavo Lima, assunto que...

0: Beleza, tá aí o som de João Paulo e Daniel, aos trancos e barrancos, fechando o primeiro bloco do nosso Arrastão da 91. Agora são 4h14, boa tarde.
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3: Hashtag fica a dica. E aí, turminha, tamo aqui, hein? É Rodrigo Campos dentro do seu radinho. Olha só, o novo smartphone Lava Smart 4 acaba de chegar com o objetivo de ser uma opção competitiva no segmento de entrada. O aparelho vem equipado com chip Unisoc, garantindo o desempenho necessário para o usuário diário, E destaca-se pela tela com taxa de atualização de 90 Hz, que deixa a navegação bem mais fluida, né? É mais uma aposta da marca para quem busca um smartphone com boas especificações básicas, sem precisar investir tanto.
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0: Vamos nessa, Interativa. Agora são 4h18. 4h18. Alô, você que tá aí com o rádio ligado, sintonizado aqui na 91. Olha, hoje é sexta-feira. 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Seu nome, sobrenome, bairro, confirmando sua audiência para concorrer ao delicioso almoço do Restaurante do Paraíba. Valendo, 3, 2, 1, bora pro WhatsApp da Interativa. 9935-6377. Chegando Fabinho Rodolfo, suborno.

0: Beleza, tá aí Vitor e Léo na linha do tempo. Essa foi a indicação. Fechando por aqui o mais um bloco de sucessos do nosso Arrastão da 91.
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0: Bora lá, Interativa agora 4:30. 4:30, boa tarde, boa tarde. Você ligadinho na sintonia da melhor. 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Vamos que vamos agora, são 4:31, vai participando aí no WhatsApp da 91 para concorrer a um delicioso almoço do restaurante do Paraíba, seu nome, sobrenome, bairro e confirmando sua audiência para participar do sorteio.

0: Beleza, fechamos mais um bloco, Vandeco Caverna do Dragão, interativo agora 4 horas e 45 minutos, ótima tarde de sexta, né? Sextou, que beleza, que maravilha, eu já volto, um breakzinho rapidinho.
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0: Bora lá, Interativa, agora 4 horas e 48 minutos, 4h48. Boa tarde você na sintonia da 91. E bora lá, abrindo por aqui mais um bloco de música. Mandar um alô, abraço, galera, ligadinho, curtindo a programação da 91. E dá com a gente aqui um abraço para a Elisete, a Natália, aí o Ronaldo, curtindo a programação da 91. Um abração também para a Adriana Terezinha da Vila Esperança, pediu, e Vitor Léo, já rolei o som, só registrando aqui a participação. Valeu, Adriana, um abraço. Abraço aí também, galera, do Lavacar do Vanso aí na sintonia. Estão a fim de curtir o som do João Torres. Vamos colocar aqui, já está programadinho aí o som. E também um abraço, galera, do Pax Vida, eu, Rodinei, todo o pessoal lá curtindo a 91. Pediu também aqui Marcos Belucci, câmera lenta, já rolei o som, só registrando a participação. Vai mandando aí também a sua participação para concorrer ao almoço do restaurante do Paraíba. João Torres, Ela Bateu Asas.

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10: 4:59.
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16: Bora lá, vamos nessa Interativa agora, 5:02. Já estamos de volta, abrindo por aqui mais uma horinha de músicas do nosso Arrastão nesta tarde gostosa de sexta-feira, sextou, final de semana. Maravilha, que beleza. Daqui a pouco vamos ver como é que fica, se houve alteração aí na previsão do tempo, mas a previsão aí é de friozinho pro final de semana, pelo menos aí no período da manhã e da noite, né? À tarde aí esse clima mais ameno, mais gostoso, solzinho, bom demais. Mas daqui a pouco a gente atualiza então para você a previsão do tempo para o sábado e para o domingão. Sexta-feira tá legal, tá gostosa. E vamos de música, desacelera esse passo.
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16: Cleiton Romário,
8: que não vê os momentos mais simples passando na sua vida, viu? Presta atenção. Romarinho.

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0: Beleza, Interativa, 5 horas 11 minutos, aí Danilo e Davi, apaga, apaga, apaga. Fechando por aqui mais um bloco de sucessos, 5 horas 11 minutos, boa tarde.
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0: Vamos que vamos, Interativa, agora são 5 horas e 15 minutos, 5 e 15. Boa tarde, boa tarde. Bora lá, seguindo em frente com o nosso Arrastão da 91. E olha, recadinho importante aí para os homens. Você que tem entre 40 e 75 anos, amanhã, hein, a partir aí das 7h30 da manhã até as 11h30 da manhã, no Parque Santa Terezinha, haverá... né, haverá aí a campanha Agosto Azul, né, um mês dedicado à prevenção aos cuidados dos homens. Então dê uma passadinha lá, realize seu exame preventivo de próstata, o PSA, tá bom? Então amanhã todo mundo convocado, você homem entre 40 e 75 anos, bora cuidar da sua saúde, realize aí o exame do PSA. Cuidar da saúde também é coisa de homem, hein? A prevenção é o melhor caminho para garantir mais qualidade de vida e bem-estar para você e para sua família. Bora lá, Interativa 516. Vai participando aí, hein? Daqui a pouco, logo mais, vai rolar o sorteio do almoço do restaurante do Paraíba para você que tá aí ligadinho na sintonia da 91. Para participar, já sabe como é que faz. WhatsApp da 91 993563777. Aí para você, né, concorrer ao almoço. Não esquece seu nome, sobrenome e bairro, confirmando a sua audiência. Chegando Bruno Marrone, Te Amar Foi Ilusão.

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3: Municípios do Paraná afetados por temporais, vendavais, granizo, enxurradas e outros eventos climáticos poderão ter acesso facilitado a recursos e medidas emergenciais para reconstrução. Para isso, as prefeituras têm que formalizar a situação de emergência e enviar toda a documentação exigida dentro dos prazos que são estabelecidos pela Defesa Civil. Com o reconhecimento da situação de emergência, os municípios podem solicitar apoio financeiro para recuperar estruturas danificadas e também recursos para ações de resposta e assistência humanitária, como compra de alimentos, água, kits de higiene e de limpeza. As informações são da ERP.
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7: Estamos de volta com Arrastão da 91. Aí, fim de tarde de sexta-feira. Que maravilha, que beleza. Mais um final de semana. E agora sim, acredito que não houve alterações aqui no CIMEPAR, mas vamos trazendo a previsão, né, aí pro final de semana. Bom, hoje aí tivemos um friozinho pela manhã, perdurou a manhã toda, tempinho meio nublado, fechado, mas a previsão era de um dia ensolarado e se confirmou a previsão, o solzinho veio, deu uma aquecida, 18 graus de máxima e neste momento continua aí na máxima dos 18. Amanhã sabadão um pouco mais frio, hein? 7 graus, né? 7 graus. Aí o solzinho predomina no sabadão, mas o friozinho também. Aí pela manhã pode amanhecer, né, com tempo meio nublado ou então o sol já desde logo cedo dando as caras, mas 7 graus é um friozinho legal, hein? Máxima vai para 20, então a tarde vai estar boa, vai estar gostosa. Domingão praticamente irmã gêmea do sabadão. Mesma coisa, 20 de máxima, 7 de mínima. E continua a previsão meio louca para o início de setembro, rapaz. Lá pelo dia 2, mínima de 3 graus e 2 dias após a máxima vai para 33, hein? Aí uma oscilação extrema na temperatura, né? Já no domingão do dia 30, final do mês, aí, né, o final do mês aí tempo quente, tempo bom, de 30 a 31, depois vem uma chuvinha aí da segunda-feira derrubando a temperatura, derrubando para valer, hein? Caindo de 5 para 3 e depois repentinamente subindo já para 33. Aí um pico alto, né, de queda e elevação de temperatura. É, rapaz, nunca vi isso não, hein? Vamos lá agora, 5 horas e 33 minutos chegando por aqui. Mais sucesso para você, tem lançamento Thales Lessa, Juliana Marques, Ombro Amante.

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7: Bora lá, Interativa, agora 5 horas e 45 minutos, 5 e 45. Boa tarde, bom fim de tarde, você ligadinho na sintonia da 91. Olha, você que ligou o rádio agora, bora lá pro WhatsApp da 91. Manda lá seu nome, sobrenome, seu bairro, confirmando sua audiência para concorrer a um delicioso almoço do restaurante do Paraíba. Bora lá então, daqui a pouquinho já tá quase chegando a hora do sorteio. E vamos de música. É o Guilherme Safadão, Mentirosa.

0: Beleza, e a gente fecha por aqui mais uma horinha de sucesso, Jota Quest. Um dia para não se esquecer. E vamos lá, intervalinho, já volto.
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9: 5:56.
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21: Olá, meu amigo, olá, minha amiga ouvinte. Estamos juntos para mais um momento de oração, um momento de inspiração. Eu sou o Padre Ezequiel, desejo graça e paz. Sexta-feira, estamos concluindo mais uma semana. Como foi a sua semana? O que você quer destacar para agradecer? O que se apresentou difícil e que você não resolveu e precisará ainda dispor energia para resolver? Fazer esse balanço é muito importante. Por isso, diante de Deus, que nós sabemos que nos ama, que acolhe tudo, acolhe a nossa realidade, acolhe a nossa vida, acolhe as nossas conquistas e também as nossas dificuldades, porque Ele está junto conosco e Ele nos diz: não temas, eu estou contigo. Eu caminho contigo, eu acompanho os teus passos. Basta nós percebermos isso, que vamos tendo já uma qualidade de vida. Por isso eu convido você agora para se colocar em oração, para agradecer, para sintonizar com a luz de Deus, com a bênção, com Nossa Senhora, a quem nós rezamos. E o pensamento do dia é: você vai perceber que o poder está nos seus pensamentos. Eu preciso perceber o que penso. Quais pensamentos predominam em mim? Se eu pensar negativo, atraio negatividade. Se eu pensar positivo, atraio positividade. Aquilo que penso produz a vibração para o universo e essa produz a minha realidade. O que você tem pensado? Meditemos a canção. Só

Vamos rezar juntos. O anjo do Senhor anunciou a Maria, e ela concebeu do Espírito Santo. Ave Maria, cheia de graça, o Senhor é convosco. Bendita sois vós entre as mulheres, e bendito é o fruto do vosso ventre, Jesus.

0: Entre Jesus. Santa Maria, Mãe de Deus, rogai por nós, pecadores, agora e na hora de nossa morte. Amém. Rogai por nós, Santa Mãe de Deus, para que sejamos dignos das promessas de Cristo. Oremos. Derramai, ó Deus, a vossa graça em nossos corações, para que, conhecendo pela mensagem do anjo a encarnação do vosso Filho, cheguemos por sua paixão e cruz à glória da ressurreição. Por Cristo nosso Senhor. Amém. E agora sobre todos vocês, a bênção que Deus quer dar. Por intercessão de Nossa Senhora, a Mãe de Jesus e Nossa Mãe, desça sobre você, sobre sua casa, sobre sua família, sobre o seu descanso, sobre a sua vida, para que você seja muito feliz. A bênção que Deus quer dar. Deus te abençoe e te guarde. Em nome do Pai, do Filho, do Espírito Santo. Amém. Obrigado por estar junto e até a próxima semana. Muita paz.
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4: Beleza, Interativa agora às 6:06, 6:06. Boa tarde, bom fim de tarde. Aí de sexta-feira, que maravilha, que beleza, aquele abraço você aí na sintonia, onde quer que esteja, ainda no trabalho, quase encerrando o expediente, ou você já em casa de boa, aí curtindo esse finalzinho de tarde lindo, maravilhoso, e vai cair um friozinho, hein? Já 16 graus a temperatura neste momento, é previsão, né, que a temperatura caia mais de hoje para amanhã, então de hoje para amanhã, para estar mais friozinho aí, vai caindo a noite, o friozinho vai ficando mais forte, né? Apesar que ontem tinha um ventinho chato, né? Quando não tem vento, a percepção de frio é bem menor. E vamos lá, abrindo por aqui mais um bloco, lembrando, alô, você que ligou o rádio agora, tá rolando sorteio de almoço do restaurante do Paraíba, já daqui a pouquinho vai rolar o sorteio aqui na 91. Mandar um abraço pra galera na sintonia, confirmando a audiência, a Juraci Nogueira do Santa Mônica, tá aí ligadinha, confirmando a audiência na 91. Aí o Sérgio, o Igor e o Gabriel Lissenfield do Santa Mônica também, todo o pessoal lá curtindo a 91, também a galera aí do Santa Mônica, o Nilton, a Jéssica, a Ivone, né, a família Fagundes também em peso, curtindo a 91. Meu amigo Rafa também tá aí ligadinho, curtindo a Interativa. Fala aí, Rafa.
5: Fala, Vanderlei. Boa tarde, tudo tranquilo?
4: Beleza.
5: Aqui é o Rafael dos Santos, da RV Lanches. Água Verde, meu guri. Beleza? Participar do sorteio aí. Tamo trabalhando e ouvindo aí. Se preparando pro segundo turno. Show de bola. Manda uma música do Vanderlei aí pra nós.
4: Beleza, valeu Rafa, aquele abraço, é peleia que não acaba mais, né? Um dia vamos ficar rico desse jeito. Mandar uma do Vandeco então, o juiz e o peão.

0: Elisa, quando? Música de Roberto Carlos, regravação do Rick Renner. A moda aí é boa, hein? Antigona. A gravação do Rick Renner ficou top demais. Agora 6h20, intervalinho, já volto.
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3: Quando a bolsa de Chicago cai, é natural imaginar que o preço da soja brasileira vá pelo mesmo caminho, né? Mas o mercado nem sempre é assim tão simples. Nesse início de semana, a soja brasileira encontra alguma sustentação, mesmo diante da pressão sobre as cotações internacionais. Entre os fatores que ajudam a segurar o mercado, estão os prêmios pagos na exportação e também uma demanda interna ainda aquecida. Isso mostra por que o produtor não deve olhar apenas para Chicago na hora de decidir se vende ou segura a produção. Dólar, portos, demanda das indústrias e prêmios de exportação também entram nessa conta. No mercado de grãos, às vezes o preço que cai lá fora não cai na mesma velocidade aqui dentro.
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4: Bora lá, Interativa, agora 6 horas 22 minutos, 6h22. Boa tarde, bom fim de tarde. Você na sintonia da 91. Mandar um alô, um abraço aqui pra galera ligadinho, confirmando a audiência. Fica ligadinho aí que já já vai rolar o sorteio. Abração aí pra Isolete Rubida, do Santa Mônica, confirmando a audiência. Valeu, Isolete, um bom final de semana, obrigado pela sintonia. A Márcia Fagundes também, do São Francisco, confirmando a audiência aqui na 91. A Belonia do Amaral, do Açari, também ligadinha. Coloca aí o Júnior, também o Eloy e o Emerson, toda a galerinha aí no sorteio. Beleza, então, quem mais? Olá, boa tarde.
5: Boa tarde, Vanderlei. Estamos aqui curtindo o programa aí. Bota meu nome no sorteio aí. O Daíro Bock, do bairro Açari.
4: Valeu, Daíra, aquele abraço aí, bom final de semana, aí bom fim de tarde, obrigado pela sintonia. Vamos lá, quem mais, olá, boa tarde.
6: Boa tarde, Vanderlei, gostaria de participar do sorteio do almoço, Neiva Bock, do bairro Açari.
4: Beleza, tá aí a Neiva também ligadinha, confirmando a audiência aqui na 91, bora lá, quem mais, um abraço aqui pra Suzana Lissenfield, do Santa Mônica, também confirmando a audiência. A Marivane, o Gilberto, o Ivan Lucas, galerinha do Santa Mônica, sintonizados na 91. E vamos lá, abrindo mais um bloco, trazendo mais sucesso para você. Ah, cadê? Tinha uma indicação aqui, quem pediu essa? Não lembro mais, mas vou rolar o som aqui, ó. Para você que pediu, Chitão e Chororó, feito eu.

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5: Bora lá, Interativa, agora são 6:38, 6:38, bom fim de tarde, ó, no próximo bloco, então, já vamos fazer o sorteio aqui do almoço do restaurante do Paraíba, para você que tá aí ligadinho, na sintonia da 91 e mandou aí a sua participação com seu nome e sobrenome, confirmando a audiência e, claro, sempre o seu bairro também, tá bom? Temperatura caindo, quase 13 graus neste momento. Bom fim de tarde, maravilhoso início de noite para você na sintonia.

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Bora lá, interativo, agora 6 horas e 52 minutos. É, chegou a hora de saber quem é que vai faturar aí o almoço do restaurante do Paraíba. Já saindo aqui, ganhador, ganhadora. Bora lá ver quem é que foi, deixa eu ver aqui, bora fazer o sorteio. Cadê aqui o sorteio? Beleza, já saiu aqui. Saindo o Vale Almoço do Restaurante do Paraíba para Juraci Nogueira. Alô, Juraci, parabéns! Aí a ganhadora do Almoço do Restaurante do Paraíba. Prazo de uma semaninha para retirar o vale e saborear o almoço no Restaurante do Paraíba. Valeu, um abraço, obrigado para você que estava aí até agora curtindo a 91 o dia todo. Obrigado pelo carinho da audiência, companhia e sintonia. Não esquece, hein? Amanhã, a partir das 9 da manhã, tô por aqui novamente. Amanhã tem o sorteio do kit churrasco completinho do supermercado Manfroy, hein? Aquele kit completinho para você. Então, a partir das 9, aí você já sabe como é que faz, né? Somente mensagem de áudio, dizendo aí seu nome, seu bairro, confirmando sua audiência, tá bom? Já se prepara, somente mensagem de áudio. Aí você vai concorrer no Supermanhã de amanhã, sabadão, aquele kit completinho com carne, linguiça, carvão, pão de alho, refrigerante e uma caixinha de cerveja, hein? Final de semana fica mais gostoso para quem ganha o kit, né? Pra quem não ganha também, não tem problema nenhum, mas todo final de semana, com certeza, um ouvinte leva o kit para casa. Até amanhã, fiquem com Deus, tchau, tchau, bom final de semana.

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4: Sabe, eu tava pensando no caminho aqui, né? Mas vamos travar, depois eu te conto, vai.
2: É porque é sexta-feira.
0: É sexta-feira.
2: É por isso que você tá felizinho hoje,
0: é,
2: Zido.
0: Claro que é. Claro, tava abrindo meu coração pra você aqui antes, né?
2: É só na sexta-feira que você vem com esse bom humor mesmo, viu?
0: Olha, eu vou te falar, hein? Imagina uma pessoa feliz. E está no ar mais uma super edição do Conta Tudo. Muito animados, porque estamos com o pezinho no final de semana, né, Kel?
2: Coisa boa demais! É sexta-feira, alegria, diversão, é alto astral, é música boa, é fofoca. Tudo isso você encontra aqui no Conta Tudo, esse programa recheado pra você se divertir, meu bem.
0: Pô, Kel, e sabe o que eu gosto da sexta também?
2: O quê?
0: Tem presente!
2: Tem mesmo, bora com o nosso tema!
1: Tema da semana.
0: Essa semana a gente comentou sobre o voo lá no Canadá, que deu maior rebu, porque o moleque não queria colocar o cinto, sentar, o avião voltou, a galera desceu do avião, virou transtorno, e a galera contou a história aqui a semana inteira pra gente, né?
2: Pois é, o Conta Tudo perguntou, você já viveu uma situação dessa? Você já fez uma birra? Seu filho já fez uma birra? Você já levou uma bronca da sua mãe? Você já presenciou uma birra histórica em algum lugar? Conta pra gente no 3499-136-2203. Hoje, sexta-feira, vai sair presente. Todo mundo que participou com a gente durante a semana, hoje ainda tá valendo sua participação, tá? Aqui no nosso WhatsApp você responde e concorre. Tá valendo um headphone Bluetooth. Já já vai sair o resultado no finalzinho do Conta Tudo, tá bom?
0: Boa.
2: Quero ler o seu recado. Você participa com a gente.
0: Vamos de Israel e Rodolfo, não mais quatro.

0: E a gente ouviu Panda, Eu Te Seguro.
1: Biscoiteiro.
0: E chegamos ao quadro biscoiteiro. Kel, o que vai rolar?
1: Vamos lá, minha gente. Débora Seco. Ela tá aqui, hein? Garantindo o biscoitão dela.
0: Faz tempo que eu não ouço falar dela, hein, Kel?
1: Olha, a maravilhosa atriz parou tudo ao aparecer ostentando uma bolsa de luxo exclusiva e poderosíssima. Uma bolsa sido avaliada, você não vai acreditar.
0: Deixa eu chutar, vai. Uns R$2.000.
1: 180 mil reais, querido.
0: Não é 18, não?
1: Não. 180.
0: Ô, louco, meu.
1: Nossa, gente, eu não consigo nem acreditar. É muito dinheiro.
0: Eu tô tentando imaginar isso, viu, Kel?
1: Olha, é uma bolsa da marca de luxo chamada

0: Hermès é um modelo que eles chamam de Birkin. Ela é super desejada e a Débora Seco escolheu esse modelo considerando que é considerado muito raro pelos entendedores do assunto, né?
1: Particularmente eu nem conhecia.
0: Uma Birkin da Hermès é assim, luxo do luxo do luxo,
1: cara. Meu Deus do céu.
0: Olha, a Débora Seco é conhecida por ter uma coleção considerável de bolsas dessa marca, né? Mas essa em especial parece ser a mais cara, tá? E meu bota a cara ali. Isso, né, gente?
1: Verdade.
0: 180 mil reais. Acho que ela não tá precisando de biscoito, não. Ela tá
1: não
0: podendo
1: tá.
0: comprar a fábrica inteira.
1: Eu acho que a gente tem que pedir biscoito pra ela, viu?
0: Né?
1: Uma bolsa de 180 mil? Meu
0: Sim.
1: Deus!
0: Imagina você carregar na mão 180 mil reais.
1: Consigo imaginar, Kel.
0: Nossa,
1: pra mim é um saco
0: gente.
1: De dinheiro.
0: Ó, os
1: isso aí,
0: lugares
1: não é
0: que eu
1: bolsa,
0: ando,
1: cara.
0: Gente, eu não consigo. Eu piso fora de casa, a bolsa já é levada.
1: Não,
0: porque...
1: se eu tiver uma bolsa dessa em casa, sou raptado.
0: Eu também.
1: Deus me livre. Nem quero. Vamos só

0: gente. Nem sempre o que a gente quer é o melhor pra gente.
1: Mano, bate.
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0: pessoal participa de montão nesse Conta Tudo. É sexta-feira, é tudo de bom. E tem recadinhos da turma?
1: Tem sim, do pessoal participando, porque hoje sai presente, né? Hoje tem um headphone Bluetooth e o povo tá mandando aquela situação que viveu de uma birra histórica. Olha, o Sérgio Dias falou o seguinte. Olha, a maior birra que eu já vi foi no corredor do supermercado. O menino queria um ovo de chocolate e a mãe disse não. O moleque se jogou no chão, começou a rolar.
0: Meu Deus.
1: Derrubou uma fileira inteira de produtos da prateleira. A mãe pegou a bolsa, fingiu que não era com ela e mudou de corredor. Aí o moleque parou na hora. Nossa,
0: deu uma de louca, né?
1: Maravilhoso.
0: Eu também faria isso.
1: Eu também. Ó, a Renata Peixoto falou o seguinte. Gente, meu filho me fez passar a maior vergonha da minha vida num restaurante chique. Ele não queria comer comida, deitou debaixo da mesa e começou a latir pro garçom toda vez que ele passava. Começou a miar, fazer uns barulhos de bicho.
0: Que legal, que legal.
1: Gente, o restaurante inteiro ficou olhando e eu querendo me enfiar debaixo da mesa também de vergonha. Criança tem cada
0: amei.
1: Uma.
0: Meu essa Deus. Eu amei.
1: Imagina ele latindo pro garçom.
0: Ah, que louco, que legal, meu.
1: Eita, Renata, que loucura.
0: Boa, boa. A gente vai pro intervalo, já já tem mais.
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5: 7:19.
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5: E o Conta Tudo continua. E claro, continua a sua participação direta aqui na nossa programação. Mas agora a gente vai pro mundo das fofocas.
1: Eita, Cido, tenho fofocas da família real britânica. Olha como a gente tá chique.
5: Tá com alto padrão, hein, Kel?
1: Não é, menino? Então... que é isso? Olha, eu tô sabendo que o príncipe Harry e a esposa dele, a Meghan Markle, a atriz, eles estariam planejando passar uma longa temporada no Reino Unido.
5: Ah, é?
1: Pra quem não sabe, já fazem 6 anos que eles vivem na Califórnia. E, bom, todo mundo sabe que houve aí uma briga, um afastamento entre o príncipe Harry e toda a família, o rei, etc. Mas, segundo a imprensa internacional, um dos principais motivos pra eles quererem voltar pro Reino Unido seria essa reaproximação que o Harry tá tendo com o rei Charles, que está em tratamento contra o câncer, né? Olha, o casal também quer que os filhos, Archie e Lilibet, tenham mais contato com a família britânica e possam até estudar no país. É triste a gente ver que essa reaproximação só tá vindo por motivos de saúde, né? Do rei, que tá passando por esse tratamento difícil contra o câncer. Mas assim, gente, família é família, né?
5: É.
1: Tem que estar junto.
5: O interessante é que você já reparou que esse tipo de fato só muda de endereço, né?
1: É mesmo.
5: Ali, ó, classe baixa, classe média, classe alta e britânica.
1: Até com a família real, né?
5: Exatamente. O cara tá doente, vamos voltar a reativar o relacionamento, os netos terem contato com o avô. Mas aí o cara já tá no bico do corvo.
1: É triste,
5: então,
1: né?
5: É coisa chata, né? Mas enfim, pelo menos estão voltando, né?
1: É isso aí.
5: Já é um bom sinal nessa história. E que o rei também se recupere o mais rápido possível.
1: Com certeza.
5: Tem uma vida boa e de bom relacionamento pra viver e desfrutar de uma forma muito positiva a vida.
1: Também acho.
5: Vamos tocar música?
1: Bora!
5: Jorge Mateus, Sol nos Olhos.

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0: E a gente ouviu Eduardo Costa, Imagina Eu.
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0: E chegamos agora a mais uma edição do Quem Ama, Cuida. O que rola hoje, Kel?
2: Hoje na novelinha, se liga que sexta-feira a Adriana vai ajudar o César após o assalto e ele decide marcar sessões de terapia com a moça. Pois é. Já o Pedro e o Ademir vão discutir na presença da Bruna e da Carmita e a Silvana propõe a Tiago que ambos se aproximem de Ulisses a fim de que o filho recupere a presidência da joalheria. Ulisses vai contar pra Ingrid que a Pilar casou com o pai de Brigitte por interesse. E a Adriana vai dizer pro Mau Mau que tem medo de que Pedro a julgue por causa do plano de vingança. Ó, o Otoniel vai comentar com a Elisa que Joel não acreditou na sua história com a Francesca e a Carmita agradece a Ademir por quitar sua dívida com o banco. Bom, a Adriana vai registrar quando Pedro comenta que André e Dora se amam. É, gente. E a Adriana vai mentir pro Pedro e vai com o Yuri ao encontro do comprador de joias. Agora ela tá rica, né?
0: Verdade, hein?
2: Uhum.
0: A hora que abriu a caixa, ela ficou maluca, né?
2: Gente, mas ela... olha, o Arthur deixou tudo pra ela mesmo.
0: Eu achei legal que ela desse uma escadaria. O que é um subterrâneo aquele
2: quarto?
0: Eu não sei. Eu achei muito louco. Na hora que ela abriu,
2: rico,
0: assim,
2: né?
0: Ó, aquela luz que bate, eu falei, é uma caixa de ouro. E não era, era joias. Muito legal, hein?
2: Uhum.
0: Bom, mas é isso, né?
2: É isso que rola hoje.
0: É o que ama. É o que rola em
2: quem ama.
0: Eu tô pensando naquela grana,
2: sabe? Te deixou desestabilizado.
0: Inveja branca atrapalha a gente. É o que acontece em Quem Ama, Cuida hoje.

0: Isso. Bom, agora a gente vai falar do mundo esportivo, né, Kel?
1: Olha, Cido, o piloto Max Verstappen renovou seu contrato com uma famosa marca de energéticos até 2030 e colocou um ponto final em todas as fofocas sobre o seu futuro na Fórmula 1. A decisão acabou com o boato de que ele ia se aposentar e garante a permanência do piloto holandês na equipe por mais 4 anos. O acordo milionário rolou em sigilo, mas se tratando do Verstappen, a gente sabe que pouco dinheiro não foi, né,
0: não
1: gente?
0: Não foi. Mas
1: famosa
0: é legal,
1: marca,
0: né,
1: de energéticos, ou seja,
0: cara,
1: ele vai pilotar pela...
0: Pela, aquele
1: sabe,
0: negocinho, aquilo
1: que
0: lá
1: te
0: que
1: dá
0: gente,
1: asas.
0: Que a gente mistura lá no goró.
1: Que te dá asas.
0: Que me dá asas.
1: Ai,
0: não
1: gente.
0: Sei qual é, qual
1: sabe,
0: foi.
1: Né?
0: Vamos pro intervalo?
1: Bora.
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4: 7h40.
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4: O Conta Tudo continua e continua também o mundo das fofocas por aqui.
5: Eita, Luana Piovani chegando por aqui. Você sabe que quando fala de Luana Piovani é babado.
4: Dó, não vai ser que ela comprou algum presente pra alguém, fez amizade, alguma coisa assim?
5: Não, mas ela falou que tá torcendo pelo marido dela na Dança dos Famosos.
4: Tá, notícia errada. Não é briga, não?
5: Não. Aliás, ex-marido, né? A Luana comentou a participação, né, do ex dela, o surfista Pedro Scooby, que vai estar participando dessa temporada do Dança dos Famosos. Ela disse que o Scooby talvez não seja um grande dançarino, mas que o carisma dele pode levá-lo longe na competição, tá?
4: Olha, ela tá torcendo pra ele.
5: Você acredita?
4: E não falou mal em nenhum momento dos comentários?
5: Falou que ele não dança muito bem, mas que vai longe.
4: Já deu uma queimada de filme.
5: Também tem essa.
4: Assim, o cara não vai concorrer por muito tempo, não.
5: Olha, ela também relembrou a própria passagem pelo quadro lá em 2013, quando ela precisou deixar a disputa porque sofreu uma lesão no joelho, né?
4: Ah, verdade.
5: A gente sabe que já rolou muitas polêmicas envolvendo o ex-casal, então a gente nunca sabe o que a Luana vai falar. Se ela vai falar bem, se ela vai falar mal. Nunca se sabe, mas dessa vez falou que tá torcendo. Vamos ver, né?
4: Olha,
5: até quando?
4: Se tratando de Luana Piovani, é aquele ditado: cenas dos próximos capítulos.
5: Eita,
4: só aguardar e a gente vai contar.
5: Com certeza.
4: Bora de música.
5: Bora!
4: Gustavo Mioto, Depois do Amor.

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1: Marília Mendonça, o segundo amor da sua vida.
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1: E chegamos em Internet é pra isso, Kel.
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1: 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Você já teve vontade de algum concurso, Kel?
3: Olha, eu tenho vontade de ser esposa troféu. Tem concurso pra isso?
1: Não, eu entrei uma vez num concurso de beleza.
3: Perdeu, né, Cido? Se tá aqui falando, sendo locutor...
1: Não deixaram eu entrar. deixa pra lá, vamos tocar a música. Eu não quero relembrar de coisa triste, não.
3: Ai, meu Deus.
1: Vou parar de relembrar de coisa triste.
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5: Você é de Garnado São Paulo, bebê?

0: boa e a galera participa de monte aqui, né?
1: Com certeza, e hoje vai sair presente. Eu sei que você vai mandar sua mensagem pra poder concorrer a um headphone Bluetooth bem legalzão, né?
0: Ah, sem dúvida nenhuma.
1: No final do Conta Tudo sai esse resultado. Então vem participar do nosso tema da semana. Já presenciou? Já fez birra? Como é que procedeu? Conta aí esse caos no 3499-136-2203. Daqui a pouco eu quero ler o seu recado por aqui, tá certo?
0: Sim.

0: 758.
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5: Eu conta tudo, a segunda hora muito bem recheada, com muita informação, com música, com entretenimento, com a sua participação e no final ainda leva presente, é tudo de bom, né, Kel?
0: Coisa boa demais, eu conto tudo pra você mais uma hora inteirinha. Vem se divertir com a gente e vem que tem tema da semana.
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5: E aí, já passou por uma situação parecida em viagem, ou no rolê, ou fazendo compras em qualquer lugar? Já presenciou uma birra histórica que teve que enfrentar um perrengue por causa dos outros? E aí, contou pra gente? Tem gente participando aí?
0: Bora ler o recado da galera valendo headphone Bluetooth no final do Conta Tudo?
5: Bora.
0: Olha, o Hugo Castanho falou o seguinte, olha, Conta Tudo, a história é da minha infância, tá? A minha mãe não quis me dar um carrinho numa loja de brinquedos e eu decidi que ia ficar de greve de fala. Eu fiquei 2 dias sem dar uma palavra de casa. Aí no terceiro dia minha mãe fez meu bolo favorito. Eu falei obrigado e perdi a greve.
5: Já era.
0: É.
5: Também, né? E foi inteligente, né? Greve de fome não. De fala.
0: Não vou falar.
5: Nossa,
0: nada.
5: Eu ia sofrer demais com isso.
0: É, viu? Eu acho que quem agradeceu foi a mãe dele. Falou assim, graças a Deus, esse menino tá com a matraca fechada.
5: Até se arrependeu de fazer o bolo.
0: Já a Aline Bittencourt falou o seguinte, gente, eu tava na missa no domingo e uma criança no banco da frente decidiu que não queria ficar sentada. Ela começou a gritar, me tira daqui que esse tá muito chato. No meio do silêncio do padre. A mãe pegou no colo, saiu correndo, vermelha igual um pimentão.
5: Virou o centro das atenções.
0: Certeza que ela levou no banheiro. Minha mãe fazia isso comigo.
5: Ah, é verdade.
0: Na igreja.
5: Aí nunca mais ouvi um pio, né? Vamos curtir aqui, Jean Giovanni, Bruno e Marrone, Me Faz Te Odiar.

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0: Antunes, Neto e Cristiano, cadeira cativa.
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0: Kel, tem mais fofoca pra gente?
2: Tem sim, sido mais fofoca quentinha. Bora lá, a terceira do dia. Olha, Davi Brito, ex-BBB, sabe?
0: Sim.
2: Tá rolando lá o tal do Rancho do Maia, né? Que é o influenciador Carlinhos Maia, um dos mais seguidos do Brasil. Faz lá o reality digital dele, né? E o Davi chegou do Rancho do Maia e já virou alvo de brincadeiras ali do Carlinhos, né? Parece que o ex-BBB tá em Alagoas pra enfrentar o Rico Melquiades, outro influenciador, numa luta especial de boxe aí, que vai acontecer no domingo.
0: Esse povo vive procurando encrenca.
2: Pois
0: né?
2: Bom, aí o Carlinhos conheceu pessoalmente pela primeira vez o Davi e elogiou a aparência do baiano, né? Falou que ele é muito bonito, mas não perdeu a chance de provocar. Falou que ele é bonito, tem energia de campeão, mas só fala de dinheiro. Carlinhos Maia falou que o Davi Brito é um mês.

0: Cenário, gente. Olha, o assunto realmente rendeu. O Carlinhos prometeu bancar a lua de mel do Davi caso ele vencesse a luta. Eu tô achando que o Carlinhos não tá achando que o Davi vai vencer, não.
1: É, né? Vai pagar a lua de mel, né?
0: É, então, mas o Davi falou assim que o destino seria ou Dubai ou Miami. Bom, e ainda tentou Miami arrancar até... mais 100 mil reais em créditos pras compras.
1: Ô, louco!
0: E aí o Carlinhos falou assim, meu filho, você gosta de dinheiro, hein?
1: Já ganhou alguém que torce pra ele perder, né?
0: É,
1: tá vai tudo... saber.
0: Que isso?
1: Esse povo, viu? Vamos tocar música?
0: Bora!

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1: Pra que

0: Não escolheu a roupa, tá sempre indecisa. Com qualquer uma delas vai ser a mais linda.
1: Sim, ó.

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1: E chegamos a notícias no Conta Tudo.
2: Olha, Cido, a tensão entre Israel e Turquia atingiu um novo nível até após o bombardeio, né, em uma base aérea na Síria, com os dois países subindo o tom das declarações e aumentando as preocupações com a estabilidade na região. O episódio gera uma série de incertezas diplomáticas e militares, colocando o foco no jogo de poder que envolve esses setores, né, e os seus interesses estratégicos no conflito sírio. É um alerta para um cenário cada vez mais complexo.
1: Aliás, assustador, né, Kel?
2: Demais.
1: Meu Deus do céu. Vamos tomar uma água?
2: Bora.

0: 8:18.
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3: E chegamos ao abafo caso, que é a mais quente do dia?
4: Eita, nosso abafo caso, sim, Cido! Vou falar da influenciadora VTube. É, gente, ela revelou aí um dos maiores perrengues dos preparativos pro casamento com Eliezer, que aconteceu acho que na semana passada, né?
3: Sim.
4: Olha, segundo a influenciadora, uma banda muito famosa que tava contratada pra tocar na festa de casamento dela cancelou a apresentação apenas 15 dias antes do evento.
3: Ah, que fogueira, meu!
4: Pois é, e a VTube afirmou que o motivo teria sido a repercussão negativa que ela enfrentava nas redes sociais na época por causa daquele reality show lá dos empregados dela.
3: Ah, por favor, né?
4: Então ela falou assim que a banda cancelou por causa do cancelamento digital dela. Ela garantiu que não era parceria nem permuta essa banda ser contratada pra tocar no casamento. Falou que ela pagou o cachê, que tinha contrato, que ela tava parcelado, que ela ia pagar até a data do casamento, etc.
3: É.
4: Bom, além do cancelamento, ela disse que o valor adiantado não foi devolvido e que a multa prevista no contrato também não foi paga. E agora, ela falou que vai levar o caso à justiça, porque não foi eles não cancelaram com o evento, né? A banda não foi lá tocar no casamento dela e eles cancelaram sem um motivo plausível.
3: É o que eu ia comentar.
4: Né?
3: Então.
4: Enfim, ela não falou o nome da banda, né? Não revelou quem é. Ela só falou que teve esse perrengue aí, mas que no final tudo deu certo.
3: Ah, mas ó, uma hora acaba vazando aí.
4: É, gente. Agora
3: gente
4: eu quero saber quem é que ia tocar na banda.
3: E se a gente souber, o que a gente vai fazer?
4: Conta tudo pra você!
3: Guilherme Benuto, filho da mãe.

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0: Brasília!
1: Cleiton e Romário Morena.
2: Tá bombando.
1: E chegamos ao Tá Bombando, Kel.
3: Vamos lá, Cido, o que anda bombando por aí, hein?
1: Olha, o filme Código Vingança, estrelado por Jason Statham, foi vítima de um vazamento no Prime Video, que pegou todo mundo de surpresa, viu? É. Na trama, o ator vive Cole Reed, um homem que testemunha o assassinato de seu chefe bilionário e acaba sendo injustamente incriminado pelo crime. Para provar sua inocência e buscar justiça, ele embarca em um navio cargueiro em uma cruzada solitária, mas acaba descobrindo que está no centro de uma perigosa conspiração internacional.
3: Ih, vazou no Prime Video, gente.
1: Você vê, hein? Eu fiquei mais curioso agora,
3: viu? Eu também.
1: Vamos ver, né? Se a gente descobrir...
3: Né?

0: Informa-se neste momento a rede de rádio e televisão para o pronunciamento do ministro da Saúde, Alexandre Padilha.
1: Neste sábado, 22 de agosto, o Brasil inteiro está mobilizado para proteger nossas crianças e nossos adolescentes menores de 15 anos. É o dia D de vacinação. O Ministério da Saúde garante 20 imunizantes seguros e eficazes pelo SUS. Vacinas que protegem contra doenças graves, como sarampo, poliomielite, meningites, pneumonia, coqueluche, febre amarela, influenza, Covid-19, dengue e contra o HPV, um vírus que pode causar diversos tipos de câncer, especialmente o câncer do colo do útero. O meu convite é também um apelo. Levem suas crianças e seus adolescentes a uma unidade de saúde. Procure o posto do SUS mais próximo e leve a caderneta de vacinação na mão ou no celular. O Brasil tem unido forças para recuperar as coberturas vacinais do calendário infantil. Todo esse esforço do povo brasileiro já é reconhecido no mundo todo. Segundo o Unicef, o Brasil reduziu em 86% o número de crianças que não haviam recebido a vacina contra difteria, tétano e coqueluche. E o SUS passou a oferecer mais uma grande conquista da ciência: a vacina pneumocócica 20 valente. A Pneumo 20, que só tinha na rede privada, e agora faz parte do calendário nacional de vacinação. Essa vacina protege contra 20 sorotipos da bactéria pneumococo, incluindo aqueles que mais provocam casos graves, sequelas e mortes por pneumonia, meningite e outras doenças. É assim que o Brasil cuida do seu futuro, valorizando a ciência, fortalecendo o SUS e garantindo políticas públicas que salvam vidas. Quero fazer um alerta muito especial sobre duas vacinas. Uma contra o HPV, um vírus que causa câncer, e a outra contra o sarampo. Em 10 anos de imunização contra o HPV, a prevalência dos tipos de HPV em mulheres vacinadas caiu em 81%. Isso é um marco histórico. Por isso, se você é responsável por um menino ou uma menina na faixa etária indicada, não deixe essa proteção para depois. Vacinar contra o HPV hoje é ajudar a prevenir o câncer no futuro. É uma proteção que pode durar por toda a vida. Já o sarampo é o vírus mais contagioso entre os seres humanos. Em 2024, recuperamos o certificado de país livre do sarampo. Mas os casos da doença explodiram nos Estados Unidos, no México, no Canadá. Desde então, o Brasil tem registrado casos vindos de fora do país. Por isso, toda a atenção das famílias e do SUS é necessária para impedir que o sarampo volte a circular no nosso Brasil. A vacina que protege contra o sarampo é a tríplice viral. Também previne a caxumba e a rubéola. Eu sou médico infectologista, especialista em vacinas e pai de uma criança. Por isso, quero fazer um chamado muito direto às mães, aos pais, aos avós e a todos os responsáveis. Não deixem que as notícias falsas coloquem em risco a saúde das nossas crianças. Vacina é proteção. Vacina é cuidado. Vacina salva vidas. Vacina no SUS é alívio para o bolso das famílias. Vamos mostrar mais uma vez que o Brasil sabe se unir para proteger aquilo que tem de mais importante: a vida e o futuro das nossas crianças. É vacina no braço e proteção para toda a vida. Vamos vacinar.
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4: 8h36.
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5: O Conta Tudo continua com a última fofoca do dia, que já é a última.
6: A última fofoquinha do dia, mas calma que não acabou não. Vamos fofocar mais um pouquinho aqui, vem comigo. Olha, Vini Júnior e Virgínia Fonseca. Eles seguem curtindo juntinhos a temporada em Madrid, na Espanha?
5: Ah, é?
6: Pois é, namoro à distância é assim. Agora a Vivi Bora tá lá com o bofe dela. E o jogador, inclusive, compartilhou um registro bem íntimo da rotina do casal nas redes sociais. Postou uma foto dos dois se exercitando numa bicicleta, enquanto a Virgínia aproveitava depois uma sauna usando biquíni.
5: Olha, eu não gosto desse tipo de vida chata.
6: Ai, gente.
5: É chato demais.
6: Eu achei também, que monótono.
5: Meu Deus do céu. Eu acho que ela não fica oprimida, não? Depressiva?
6: Ai, não é?
5: Uma situação dessa?
6: Fez um exercício, depois foi pra uma sauna.
5: Não que a gente seja invejosos.
6: Não, que longe não, da gente.
5: Não, nós não somos
6: claro
5: invejosos.
6: Claro que não.
5: Não. Mas que vida da hora, né? Europa, ai, outro padrão,
6: nossa,
5: né?
6: Nossa.
5: Isso aí, pra mim, é tipo Deus, sabe?
6: É.
5: Eu sei que existe, mas eu não consigo pôr a mão, Kiel.
6: É difícil, né?
5: Ah, para, né? Para.
6: Você quer pôr a mão no Vini Júnior?
5: Minha pau!
6: Ah, tá. Não. Confundi aqui.
5: Foi não, para com isso, né, Kiel?
6: Ah, desculpa.
5: Eu falo só esse tipo de vida.
6: Ah, tá.
5: Sabe essa?
6: Você não explicou direito.
5: É, então, eu e minha boca grande, né? Vou cuidar da minha vida, vai. Zé Felipe, Ana Castela, sua boca mente.

0: Luan Santana, Olho Marrom.
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0: E tem gente famosa fazendo aniversário, como sempre, né, Kel?
2: Pois é, bora desejar um feliz aniversário pra atriz Kim Cattrall. Ela, vencedora do Globo de Ouro, eternizada pela irreverente Samantha Jones na série Sex and the City. Parabéns pra Kim Cattrall. É, Carmo Della Vecchia, o ator brasileiro, né, que faz muito sucesso aí em vários papéis, galã de novela. Parabéns pro Carmo Della Vecchia. E o Léo Jaime também, cantor, compositor, ator, jornalista. O Léo Jaime, ele faz Leo tudo Jaime.
0: Muito pouco, legal, né?
2: Parabéns.
0: Ficou muito nos anos 80, né?
2: É verdade.
0: Bom, e parabéns pra você também, que é dos anos 80, é dos anos 90, e daí pra cima, mudando geração, já tá numa outra letrinha. O importante é que você tá bem, que tenha saúde, que tenha um ano de vitórias.

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2: Um dia me perguntaram se ainda tem um sonho pra realizar. Eu tenho vários, mas no momento o maior deles é

0: Então, chegamos ao momento do Passa Régua e hoje tem presente, né?
1: Ai, meu Deus do céu, chegamos ao final do Conta Tudo, mas com o final do Conta Tudo na sexta-feira vem o nosso vencedor do tema da semana,
0: Ah, lindo. Que delícia, hein?
1: Pois é, a gente perguntou essa semana, né? A gente falou aí daquela situação que aconteceu no Canadá, que um voo foi cancelado porque uma criança não quis afivelar o cinto e muita gente aí foi prejudicada, né? Agora, você já vivenciou... a gente perguntou se você já vivenciou uma birra histórica, se você já fez, se seu filho já fez. E o pessoal contou mesmo vários causos por aqui. Verdade. No nosso WhatsApp. E tava valendo o quê? Um headphone Bluetooth. Tá na hora de saber quem tá levando esse presentão pra casa.
0: Opa, diz aí, quem se deu bem?
1: Vamos lá, hoje quem tá se dando bem, atenção, foi ela. Renata Peixoto!
0: Opa!
1: Final do telefone da Renata é o 0734. Parabéns, Renata!
0: Que legal, Renatinha! Se deu bem, tá levando o presentão aqui do Conta Tudo.
1: Ela falou que o filho dela fez ela passar uma vergonha grande no restaurante chique. Ah, ela mandou hoje.
0: Ah, foi hoje,
1: falou
0: olha
1: que
0: só,
1: deitou,
0: hein?
1: Debaixo da mesa, começou lá tipo garçom.
0: Ah, eu achei o máximo.
1: Foi épico, né? Tá levando um headphone Bluetooth, viu, Renatinha?
0: Ai,
1: agora,
0: que legal, hein,
1: se
0: Renata?
1: Seu filho fizer aquele babado forte, coloca o headphone nele e coloca uma música pra ele relaxar.
0: Pronto, já era.
1: Gente, Conta Tudo fica por aqui. Renatinha, nossa equipe vai mandar esse presentão pra sua casa, vai ligar pra você, tá bom? Não se preocupe. E o Conta Tudo fica por aqui, mas segunda-feira estaremos de volta com mais tema, mais diversão, mais alegria, mais fofocas. Desejo pra você um excelente final de semana e até a próxima, né, Cido?
0: Até, turma. Beijo.
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4: Olá, boa noite.
5: Boa noite para você que nos acompanha em todo o país.
4: Sexta-feira, 21 de agosto de 2026.
5: Vamos ao destaque do dia.
4: Dia D de vacinação.
5: Sábado é dia de levar crianças e adolescentes de até 15 anos aos postos de saúde.
4: Calendário nacional oferece 20 vacinas que protegem contra doenças como meningite, tuberculose e sarampo.
5: Agosto é mês para intensificar a imunização, como disse Éder Gatti, do Ministério da Saúde.
6: O objetivo é resgatar as pessoas que perderam a oportunidade de vacinação. Nesse momento, o Ministério da Saúde aumenta o abastecimento dos municípios e a gente estimula os municípios a também promoverem ações que intensifiquem a vacinação.
4: Mais de 3 milhões de pessoas não podem abrir conta em plataforma de aposta.
5: São beneficiários do programa, dos programas sociais ou de renegociação de dívidas. Raquel Mariano.
7: A medida tem como objetivo proteger recursos destinados à assistência social e à recuperação financeira das famílias.
4: Cidadão pode contar com atendimento presencial para acessar a conta gov.br.
5: Plataforma dá acesso a mais de 5 mil serviços públicos.
4: Vamos saber mais sobre o funcionamento da conta e níveis de segurança.
8: A conta do gov.br funciona como uma espécie de identidade. Ela é gratuita e pode ser feita por qualquer brasileiro.
5: Hoje, na apresentação da Voz do Brasil, Luciano Seixas e Mariana Jungmann.
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5: Sábado é dia D de vacinação.
4: É hora de atualizar a caderneta e levar crianças e adolescentes menores de 15 anos às unidades básicas de saúde e pontos de imunização em todo o país.
5: A campanha segue até 1º de setembro, com a oferta de 20 vacinas do calendário nacional que protegem contra doenças graves, como meningites, tuberculose e cânceres associados ao HPV.
4: O ministro da Saúde, Alexandre Padilha, fala sobre a vacinação.
9: A campanha de atualização é exatamente porque tem muitas crianças que receberam a primeira, a segunda, mas não receberam a terceira dose de uma vacina que precisa de 3 doses, ou não tomaram o reforço. Como cada vez mais a gente tem mais vacinas incorporadas no SUS, muitas vezes os pais têm até uma dificuldade de acompanhar o calendário. Por isso que eu sugiro aos pais entrarem no Meu SUS Digital, baixar a caderneta de vacina do seu filho no Meu SUS Digital, no celular, porque o próprio Meu SUS Digital manda mensagem para o pai e para a mãe quando está para atualizar a vacina, quando está para vencer aquela vacina, da importância dessa atualização.
5: Para saber mais sobre a campanha de vacinação que ocorre durante todo o mês de agosto, eu e Mariana Jungmann conversamos com Éder Gatti, diretor do Departamento do Programa Nacional de Imunizações. Vamos acompanhar.
4: Diretor Éder Gatti, seja bem-vindo à Voz do Brasil, um prazer falar com o senhor. O senhor pode começar dizendo pra gente quais são as vacinas e quais os grupos prioritários dessa campanha?
6: É um prazer estar aqui falando com vocês. O público-alvo são todas as crianças e adolescentes com menos de 15 anos de idade. Então, todas as vacinas que fazem parte da rotina de vacinação dessa faixa etária, ela faz parte, então, do escopo dessa multivacinação. Então, nós estamos falando aqui de vacinas contra poliomielite, sarampo, difteria, tétano, coqueluche, e também tem as vacinas de adolescente, como, por exemplo, HPV, e também as vacinas de meningite, as vacinas contra o pneumococo, ou seja, são várias vacinas. A gente está falando de cerca de 20 vacinas que vão estar disponíveis nos postos. São vacinas que já estão nos postos, elas já estão ali disponível para a população na rotina. Porém, a gente aproveita esse mês para intensificar. O objetivo é resgatar as pessoas que perderam a oportunidade de vacinação. Então, nesse momento, o Ministério da Saúde aumenta o abastecimento dos municípios para que tenha mais vacina nos postos, e a gente estimula os municípios a também promoverem ações que intensifiquem a vacinação. Como, por exemplo, o dia D, que está sendo chamado para o dia 22, que é um sábado, e também ações extramuro, ou seja, a sair da unidade de saúde para vacinar em ambiente público, ambiente de alta circulação de pessoas. Então, com isso, a gente espera melhorar ainda mais a cobertura vacinal.
4: Pois é, o senhor mencionou aí o dia D, né, que vai acontecer no dia 22 de agosto, a campanha vai até 1º de setembro, mas por que que é importante a gente ter um dia assim de mobilização, né? Por que que o dia D, todo ano o governo faz a campanha e tem sempre um dia D? Por quê?
6: Olha, as pessoas, elas têm uma rotina muito intensa, né? Hoje em dia as famílias, tanto os pais quanto as mães, normalmente trabalham, muitas vezes não têm condições de levar seus filhos durante a semana nos postos. Então, a multivacinação é meio que para alertar os pais de que é importante pensar na vacinação e colocar a vacinação em dia. E o dia D, essa ação no sábado, ela serve para aumentar a oportunidade das famílias em colocar a vacinação dos filhos em dia. Então, o dia D tem essa importância. É um esforço a mais que a gente faz para ampliar o acesso e aumentar, consequentemente, a oportunidade das famílias em colocar a vacinação das crianças em dia.
4: E como é que fica, doutor Éder, depois de 1º de setembro? As vacinas vão seguir disponíveis na rede pública? Quem quiser, não tiver conseguido ir durante o período de campanha, é só chegar num posto de saúde e se vacinar?
6: As vacinas vão continuar lá. Então, durante a atividade corriqueira do posto, a pessoa pode procurar a unidade e colocar a sua vacinação em dia, mesmo depois ou antes da multivacinação. Esse é o mês de mobilização, é o momento em que a gente está resgatando aqueles que ficaram para trás, colocar em dia e aumentar a oportunidade da vacinação. Então, o mês é especial, ele é de intensificação, mas a vacinação já é uma rotina no SUS e as vacinas estão nos postos.
4: Doutora Éder Gatti, esse ano existe uma preocupação especial com o sarampo em 3 municípios de São Paulo, né? Que municípios são esses? O que está acontecendo por lá?
6: Olha, na verdade, a preocupação com o sarampo ela deve acontecer em todo o país. Hoje o sarampo, o sarampo é uma doença que ela é evitável por uma vacina que nós temos no nosso programa há muitas décadas. Porém, a gente está vendo um descontrole do sarampo no mundo. Só para olhar nas Américas, por exemplo, a gente tem países como Estados Unidos, Canadá, México, Guatemala, que estão com o sarampo sem controle, acontecendo milhares de casos. E agora aqui na América do Sul, nós temos 2 países que têm causado muita preocupação, que é a Bolívia e o Peru. Então, o risco de internalização do sarampo, ele é real e é um risco que acontece em todo o Brasil. E, eventualmente, casos relacionados à importação podem entrar. Então, a recomendação de sarampo é para todo o país. Todo brasileiro tem que ter 2 doses, pessoas de 1 ano até 29 anos, 2 doses, pessoas de 30 a 59, pelo menos 1 dose. E isso está disponível em todos os postos, a vacina está disponível em todos os postos do país e qualquer brasileiro pode procurar uma unidade de saúde. Esses os três municípios paulistas, que é o município de São Paulo, o município de São Bernardo do Campo e o município de Guarulhos, eles registraram casos de sarampo, também é um conjunto de casos relacionado à importação e que agora está tendo um trabalho muito intenso por parte do Ministério da Saúde e pelo Estado e pelos municípios envolvidos em conter esse sarampo. E nós estamos conseguindo e vamos conseguir acabar com essa circulação. Hoje, São Paulo, Guarulhos e São Bernardo do Campo está com uma recomendação irrestrita, ou seja, sem necessidade de verificação prévia se a pessoa foi vacinada ou não. De todas as pessoas de 6 meses até 59 anos, a vacina está ali sendo feita para toda a população, nessa faixa etária, nesses três municípios. Então é importante que quem vive nesses municípios coloque a vacinação em dia, tome uma vacina contra o sarampo, mas as pessoas de outros municípios é importante verificar se tem pelo menos duas doses até 30, 29 anos ou uma dose de 30 a 59 anos. Para não deixar o sarampo voltar no Brasil.
10: Nem o sarampo, nem essas outras doenças, né, doutora Ed, que... Doutora Eder, perdão. Que nem o sarampo, nem todas essas outras doenças que estão aí no calendário de vacinação, né?
6: É importante lembrar que as vacinas, as doenças que são protegidas com as nossas vacinas, embora muitas delas a gente não veja mais, como por exemplo a paralisia infantil, desde 1989 o Brasil não tem